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0: que eu não soube ligar.
1: Não ligue, hein?
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0: Bom dia, eu sou a Sol. Vamos começar mais uma semana e que ela seja cheia de conquistas, porque é você que decide aproveitar as oportunidades que a vida oferece. Então, bora lá em começar essa semana com o pé direito, esquerdo, com os dois pés. Apesar dos desafios, eu sei, boleto para pagar, é criança para tá de férias, mas tem que cuidar. São várias coisas que acontecem na nossa vida. Mas só que a gente precisa, assim, botar para na filinha, resolver cada um de cada vez. E com esperança que tudo vai dar certo. Então, a semana tá aí novinha pra gente. Vamos aproveitar? E eu espero que você esteja aqui comigo hoje, essa semana toda, junto com a Litoral, que é a rádio número 1 em audiência geral. Muito bom dia! Vamos juntos até as 10 horas da manhã. Manda sua foto, seu vídeo, seu bom dia, sua declaração de amor, seu parabéns. Aí manda aqui pro nosso WhatsApp, 999-86-1050. Vamos trabalhar juntinhos. Bora? Segunda, hein? Bom dia!

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0: Ô, Chico Rei Paraná! Leão Domado! Ó, quem gosta de Leão Domado aqui, ó, vai falar agora. Genimar de Pitanga. Ei, Genimar, bom dia!
1: Bom dia, Sol. Aqui quem fala é Genimar de Pitanga. Tô passando pra desejar uma segunda-feira produtiva e abençoada pra toda a família litoral, pra toda a família cadeira cativa, né, de A a Z, pra não esquecer de ninguém. Pra Vera do Pula Pula, Anny Lopes, Leila Mara, Soninha, Rebeca, a Frachete, né, a Rosângela, né, pra você.
0: Obrigada!
1: Pro Jumar, pro Amauri, o Reco, o Orli, né, o Estevinho, o Zé das Neves, o Chachel e toda essa galera que tá na escuta. Vão pra cima dessa segunda-feira, vão com tudo, sempre com Deus no comando, podendo ajudar a gente a ir e voltar. Isso é pra mim, pra você, pra sua equipe, pra sua família. Na litoral, estou assim, normal, de bem com a vida. É nóis, fui.
0: É nóis.
2: Aô, Sol, bom dia. Bom dia a toda a família litoral. É, Sol. Sigo duro, graças a Deus. Amém. Mais uma semana que inicia. Com a bênção de Deus, com a paz do céu, que os abençoe, mais um dia de vida, um dia de trabalho, um dia de abençoe a todos nós. É, a Argentina não deu pra ela não,
0: hein? É?
2: A Argentina ficou no caminho também, hein? Mas graças a Deus, estamos aí. Preparar pra próxima. Falou só, com Deus, tenha um bom dia, bom dia de trabalho, Deus abençoe, tchau, obrigado.
0: Valeu! Eu torci pra Espanha, tá? Pelo amor de Deus. Todo time que eu tava torcendo contra a Argentina ia lá, virava e ganhava o jogo. Pelo menos no final deu certo. Eu torci para a Espanha venceu. Quer dizer, acho que a maioria dos brasileiros, não sei. Se tiver alguém que torceu para a Argentina aí, pode falar também, tá bom? Nada contra. Cada um escolhe para quem vai torcer. O Brasil já tinha saído mesmo, né? Ó, Luiz Amendoim, bom dia.
3: Bom dia, com muita paz, amor, alegria. Uma segunda-feira, uma semana abençoada para todos meus amigos ligados na litoral. Tô na litoral, eu tô legal. Um abraço, meu amigo Beto, para o meu amigo Leymar, minha amiga Rebeca. Meu amigo Alessio, amigo Laides, todos ligados na litoral. Só da litoral, da cabeça ponta final, todo mundo ligado na litoral. Dizer assim, para não esquecer de ninguém. Um abraço para todos os cadeiras cativas já ligados de norte a sul do Espírito Santo. Só da litoral, tô na litoral, tô legal. E vamos que vamos, sol, é nóis.
0: É nóis!

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1: Oportunidades chegando para você nesta segunda-feira, dia 20 de julho. Cine de Cachoeiro de Itapemirim abriu mais de 90 vagas. Auxiliar de logística, repositor, lavador de chassi, tem também para auxiliar de linha de produção e muito mais. Você que ficou interessado tem que procurar a unidade. Ela funciona de 8 da manhã até 5 horas da tarde. Fica bem ali, na Rua Costa Pereira, número 90, bem no centro de Cachoeiro. Cine de São Mateus abriu mais de 100 vagas. Ajudante de caminhão, ceramista, copeiro, ajudante de obras. Se você ficou interessado, tem que ir até a unidade. Ela funciona de 8 da manhã até 5 horas da tarde. Fica na Avenida José Tosi, número 2616, no bairro Boa Vista. Boa sorte para você!

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1: Na Litoral, eu tô legal! Muito bom dia pra você que sintoniza Litoral FM, 5h28. Bora acordar, porque senão, ó, o relógio despertou, você vai perder a hora, pelo amor de Deus. Não vai fazer isso. E quem ainda não se apresentou, por favor, hein? Bora apresentar quem não apareceu ainda aí, sentindo falta aí, Leomar de Linhares, Beto Penitente, bora lá, hein? Giovana do Alecrim, Nani Lopes e companhia, daqui a pouco eu falo mais. Mas ó quem tá aqui comigo, Soninha de André Carlone.
2: Olá, Sol, bom dia.
1: Bom dia.
2: Segundo, e lá vamos nós para mais uma nova semana.
1: Amém.
2: Que seja uma semana de muita bênção, de muita paz, principalmente para mim, de novas mudanças. Aos ouvintes, aos cadeiras cativas, bom dia. José Carlos, Ana Mara, Claudinei, Eleomar, Robson, bom dia. Sol, bom trabalho, fique com Deus e até amanhã, se Deus quiser. Como foi seu final de semana? Por aqui, só trabalho e correria.
1: Ixi, o meu também. Trabalho e correria, dando faxina na casa, trabalhei sábado, voltei para casa correndo, mas foi ótimo, muito bom. Mandar um beijo, um bom dia para o Batista Nicásio. Ele, lá de Alegre, falou só uma semana abençoada para todos os ouvintes. Um beijo para você. Obrigada, Batista, pela sintonia. Beijo e bom dia aqui para Leomar de Linhares.
3: Bom dia, Sol. Bom dia, ouvintes. É, só vamos para a escola hoje, preparar ela para receber nossos alunos amanhã. Acabou as férias para nós, professores. Uhum. E para os alunos acaba amanhã, que amanhã a rede estadual já volta ao normal. Só aproveitando, queria mandar um grande abraço para a Vera do Pula Pula, para o Nino Lopes, dorme. E para o nosso grande amigo Gato Branco, Gato Preto. E para Beto Penitente, Luiz Amendoim e Rebeca Andrade de Colatina. E para minha grande amiga Soninha. Se estou no Litoral, estou legal. Leomar de Inés, um grande abraço a todos. Uma ótima segunda-feira.
1: Ótima segunda. Bora para alinhar.
4: Bom dia, amiga Sol. Matheus Tenés, choveu aqui a madrugada, amiga. Choveu também ontem, que a chuva é fina, né? Ah. Friozinho à noite. Você é tudo Litoral. Boa semana, Sousa.
1: Amém. Boa semana para todos nós. Boa semana e bom dia para ele, direto da Inglaterra.
5: Bom dia, Sol.
1: Bom dia, Zé Carlos.
5: Bom dia, cadeira cativa, Soninha, Lena Mara, Verinha, Rebeca, Toninho. Bom, é isso aí, amigos. Boa semana para todo mundo aí.
1: Amém.
5: Fiquem com Deus. Quem sabe rola um Amado Batista aí hoje, né?
1: Quem sabe?
5: Bom, é isso aí. Ô, Sol.
1: Oi.
5: Não adianta eles roubar, né? Roubaram. Foram ajudados que nem um danado lá com o juiz e perderam. Pronto. Ai, dá-lhe Espanha. Um abraço, fui.
1: Abraço, Zé Carlos. Nossa, ontem eu era espanhola desde pequenininha. Deu certo.

0: abraço bem gostoso pro Dedé Moraes em Aracruz, Leonardo de Soteco Viana, Márcia Mendes, Wellington Reis, Rafael do Balneário de Carapebus, Luiz Fernando do Centro de Vitória, Adalberto Souza em Jabaeté, Cláudio José da Nova Carapina 2, Rosângela Bernardoni em Colatina e beijo para toda a sua família. Mate em Colatina, Vera do Pula Pula em Cachoeiro de Itapemirim, pro Gato Preto também de Cachoeiro, Marcos Gobi, Elias Quartesano em Jaguaré, Giovana da Alecrim, Nani Lopes, Edivaldo Neves, Cleonice de Carapina e Cláudia Flor.
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0: Previsão do tempo. A segunda-feira começa com sol entre nuvens e boa parte do Espírito Santo. Há possibilidade de chuva rápida e fraca no litoral e na metade do norte do estado. Na Grande Vitória, os termômetros variam entre 18 e 28 graus. No sul, pode chover no litoral, enquanto nas demais áreas o tempo segue firme. Já nas regiões Serrana, Norte, Nordeste e Noroeste, o dia será de temperaturas amenas, com chance de chuva rápida apenas em alguns pontos.
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0: O projeto do novo aeroporto internacional de cargas de Guarapari ganhou um importante interessado. O grupo chinês Alibaba, dono da plataforma AliExpress, negocia participação na construção e futura operação do complexo logístico que será instalado na região de Setiba. O anúncio foi discutido em reunião entre representantes da empresa e a prefeitura de Guarapari. O investimento estimado é de R$1 bilhão, incluindo o aeroporto e a estrutura de serviços, com expectativa de impulsionar o desenvolvimento econômico da cidade nas próximas décadas.
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0: Começaram as obras do contorno de Fundão na BR-101. O novo trecho terá 7 quilômetros de extensão entre os quilômetros 222 e 231. Contará com 9 obras especiais entre pontes e viadutos, além de retornos em nível e desnível. O investimento é de R$ 247 milhões, com conclusão prevista para o fim de 2028. Nesta primeira etapa, a Ecovias Capixaba realiza limpeza da área e supressão vegetal antes das obras de drenagem e terraplanagem. A expectativa é que o empreendimento gere cerca de 1.700 empregos diretos e indiretos.
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0: Litoral, eu tô legal. 5h50, muito bom dia pra você. Ótima segunda-feira, WhatsApp liberado pra você mandar seu recadinho. 999-86-1050. Mandar um beijo, um parabéns pro William Moura, em Vila Batista. Ele mandou um vídeo, coisa mais linda. A família fez uma surpresa pra ele, cantando parabéns, com bolo. Um beijo, parabéns, Deus te abençoe sempre, muita saúde e muito bom ter você aqui na Litoral junto comigo. Tá bom, William? Um beijo pra você e pra sua família. Bom dia!
1: Olá, bom dia Sol, bom dia, Grupo Calificativa, bom dia a todos os ouvintes, dizer assim, pra não esquecer de ninguém, né, Sol? Um ótimo, abençoado trabalho pra você, Sol, uma excelente e maravilhosa segunda-feira, uma semana cheia de luz e de bênçãos e paz pra você sozinha. Beijo, vamos até aí, na Litoral, tô mais que legal.
2: E bom dia, só quem fala que é Letícia, que é GML, sabe, pro Milarga. Fui em Vila Velha, fiz caixinha, vou te mandar uma foto, fiz a sobrancelha com rena. E ó, tá linda. Fiquei bonita, prontinha, pronta pra trabalhar, pra dar a glória, graças a Deus. Deus abençoe a todos nós, Sol, todos os ouvintes da Rádio Litoral. Meus amigos, Cachoeira Mirim, Jair Monteiro, minha mãe, fazendo exame igual a senhor, Deus possa levar e trazer ela em segurança, minha mãe, Jair Monteiro, né? Uhum. O outro cachoeiro, e na Litoral, mais legal, beijo!
0: Um beijo! A Iris esteve aqui no sábado em Vitória, foi fazer sobrancelha, cabelo, ficou mais bonita ainda, né, Iris? Você já é bonita. Parabéns, um beijo! É isso aí, a gente precisa cuidar da nossa autoestima sempre. Quem tá aqui? Lorraine! Ah, Lorraine da Espanha, ela mandou uma foto da família, muito bacana. Com a camisa, né, da Espanha. Falou, Sol, alegria e ressaca ontem. Nós fomos assistir o jogo da Espanha na Plaza, onde eu vivo. Foi emocionante. Ah, Lorraine, foi mesmo. Eu torci pra Espanha também, tá? Quem quiser, confere lá minha foto com a camisa da Espanha. Aham. Tá lá no meu Instagram, @sollitoral. Entra lá pra você conferir a foto. @sollitoral. Tô lá com a camisa da Espanha. Ah, torci muito. Ainda bem que deu certo.
3: Bom dia, Sol. Beto Penitente Colatina. Nunca vou esquecer o dia que comecei a falar contigo sem saber que ia te amar tanto. Bom dia, Sol. Bom dia, Luiz Amendoim. Bom dia, Leomar de Linhares. Bom dia, ouvintes da Litoral. Na Litoral, tô legal.
4: Sol, passa uma música pra mim. De Cleide Camargo, quero oferecer pro meu esposo Jim. E já tá acordando pra ir trabalhar. Nós moramos em São José dos Calçados. Quero mandar um alô pra todo mundo da Litoral. Tá no Litoral, tá legal.

0: Abraço pro Aguimar Santos em Colatina, Diel de Vila Velha, Gabriel e Chiquinha, Marcos Gargamel em Jardim Cambori, Naya Gomes de Ponta do Corumbau na Bahia. Pra Claudinei em Novo México, Marcinha Brite em Resistência, Márcio Gleick tá no Córrego Sergipe, em Governador Lindenberg, Marcelo Barbosa em Colatina e pra você.
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0: Jorge Mateus!
1: Ai, deve ser um beijo muito doce. Litoral, eu tô legal, 611-999-861050, WhatsApp pra você mandar seu recadinho. Bora pra Cachoeiro? Bora falar com ele aqui, ó, Deusimar.
2: Bom dia, bom dia, bom dia, Sol. Bom dia. Deusimar aqui de Cachoeiro. Bom dia especial pra você, pra todos da Rádio Litoral, eu tô legal. Bom dia especial pra Ivonete, o Márcio. Márcio é seu admirador, tá, Sol?
1: Oh, obrigada, Márcio.
2: Um bom dia também muito especial pra Cleidinha Costa Longa. Um bom dia para todos os ouvintes da Rádio Eleitoral. Eu tô legal. Uma semana aí super abençoada para nós todos. Valeu, um abraço.
1: Valeu, Dacimar. Cadê o Márcio? Márcio, manda recadinho também. Grava um áudio aí, tá bom? Manda foto para eu te conhecer também. Obrigada por me fazer companhia aqui também. Alan Moraes, em Jesus de Nazaré, mandou uma foto. Linda, linda, linda. O amanhecer. E falou assim, ó, abençoada manhã de segunda-feira, já saindo para aquele café. Ah, isso aí, aproveitando o cafezinho por mim. Baioco de Cobilândia, um beijo. Beijo também para Lala de Colatina. Giovana.
3: Bom dia, bom dia, bom dia. Giovana do Alecrim, tudo bom? Segundou, uma semana de presente, mas não é uma segunda qualquer. É a segunda que os irmãos nadaram e morreram na praia.
1: Ah, é?
3: Vambora. A gente semana a todos, que com Deus, se cuida, beba água, fui.
1: Valeu, Giovana.
4: Ei, Sol, bom dia. Ei, tudo Rosângela. Bem com você? Sou eu, Rosângela Bernardoni, do bairro São Miguel, em Colatina. Sol, deixa eu mandar um bom dia pra você, pra todos da cadeira cativa, pro meu esposo Paulo, pra todos da minha família Bernardoni. E beijo, Sol. Tenha uma ótima segunda-feira.
1: Ai, pra nós, um beijo. Bora pra Cachoeiro de novo.
5: Bom dia, Sol. Segundou. Vamos trabalhar com essa bonita não rica. Manda alô pro meu esposo Fernando. Minha filha Grace Kelly, minha filha Leandra, minha filha Maria Fernanda, minha filha Sabrina Vitória, minha netinha Pedro Gabriel, minha netinha Heitor, minha netinha Gael, minha netinha Sofia, toda a minha família, a dona Vanusa tomou conta. E tá litoral, tá legal, hein?
1: Valeu!
5: Toca uma música pra nós aí.
1: Pode deixar. E lá, a Flávia do bairro Zumbi, em Cachoeiro, falou que também torceu pra Espanha.

0: como tá o trânsito aí perto de você? Conta pra gente. 99986-1050.
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1: É, minha gente, ó, pra você que tá querendo sair de Vila Velha, chegar em Vitória pela terceira ponte, tinha um acidente ali na Avenida Carioca, acho que agora já tiraram o carro, mas assim, o reflexo do trânsito ficou, tá? Então, na rua Antônio Ataíde, que dá acesso à Avenida Carioca, e a Avenida Carioca estão com congestionamento bem grande para você que vai pegar a terceira ponte sentido Vitória nesse momento, tá? Fluxo intenso de veículos também na segunda ponte. Para você que está vindo de Cariacica e Vila Velha, tá fluindo devagarzinho, mas o fluxo tá intenso de veículos. Você que tá saindo de Cariacica e Vila Velha, sentido Vila Rubim. Cinco pontes, é, por enquanto, é a melhor opção. Então, para você que não quer pegar esse fluxo intenso na segunda ponte, passem pelas cinco pontes que o trânsito tá um pouquinho melhor. Rodovia do Contorno, por enquanto, livre nos dois sentidos. Agora, a Rodovia do Sol, ali em Taparica, o trânsito tá lento. E por onde você tá passando? Tem trânsito? Algum ponto de retenção? Conta tudo pra gente. 999-86-1050.
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0: Na litoral, eu tô legal. Um beijo e bom dia pro Jean Javarini. Ele falou: Sol, manda um abraço aqui pra mim. Tô no trabalho, no bairro Lagoa do Meio, em Linhares. Obrigada pela sintonia, Jean. Um beijo pra você, Ricardo.
1: E bom dia, Sol. Bom dia a todos os ouvintes da litoral. Vamos lá para mais uma semana, né?
0: Bora.
1: Que começou ontem, mas hoje começa o comercial. Que o Senhor venha nos abençoar, nos guardar e nos livrar de todo mal.
0: Amém.
1: Nesta semana, que vai ser uma semana próspera para todos nós.
2: Bom dia, meus amigos da Rádio Litoral FM. Sou Fábio Araújo de Bela Aurora. Chegando aqui no Hospital São Lucas para mais um plantãozinho. E como sempre, aquele alô especial vai a todos meus colegas do Hospital São Lucas. Gente, um abração, fico Deus e tenha um bom dia.
0: Valeu, bom dia, Dodo.
3: Bom dia, Litoral! Bom dia, Sol! Eu dorme da Vila! Um ótimo dia para Verinha do Pula Pula, Lindomar de Linhares, Soninha de André Calone, todos da cadeira cativa e todos os ouvintes da Litoral. É o Dorme! Eu estou de rádio novo!
0: Ô, oh, Dorme! Dorme tá feliz, gente, porque entraram lá, meu Deus, na loja dele, lá na barraquinha dele, e roubaram o radinho, roubaram várias coisas dele lá. E ele providenciou outro rádio para continuar ouvindo a Litoral. Dorme, obrigada pelo carinho que você tem com a Litoral. E bota cadeado aí, tá? Fecha aí para ninguém roubar mais seu radinho, tá bom? Beijo, bom dia.
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2: E na Litoral eu tô legal, 7 horas, bom dia, segundou, hein? É, dia 20 de julho, começando mais uma semana maravilhosa, agradecendo ao nosso bom Deus por tudo de bom, muito obrigada, Senhor, por abrir este microfone, estar diante de tantas pessoas, assim, maravilhosas, muito obrigada, você que tá aí grudadinho, deixa aquele bom dia todo especial através do nosso WhatsApp, 996-526580. Já já a gente fala da final da Copa, já já tem muita coisa acontecendo. Quero a sua participação, não me deixa sozinha não, hein? Até o meio-dia, eu, Thelma Rocha, estou aqui juntinho com você e nos nossos 45 minutinhos de música.
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Minutinhos. É sucesso de Pele Morena nessa manhã maravilhosa. Meu querido Marcinho Grey, aquele abraço especial pra você. Marcinho, deixa eu pegar aqui. Pronto. Governador Lindenberg, Thelminha. Aqui, Córrego Sergipe. Já chegou, Marcinho? Um abraço especial pra você, meu querido. Ana Lúcia da Silva Santana, bom dia também. Marcos Gargamel está em Jardim Camburi, em Vitória. Antônio José de Souza, bom dia. Marcinho da Ambulância, Ivan, que está no Rio de Janeiro. Edmar Rodrigues Gonçalves também, bom dia. Edivaldo Gonçalves também está aí juntinho comigo. Antônio José de Souza, Gilmazão que está lá na Serra. Daqui a pouquinho eu coloco seu áudio ao vivo. Você que está aí grudadinho em Thelminha Rocha, você também pode deixar o seu recadinho, que eu estou aqui esperando aquele bom dia todo especial, hein? 996526580, aquele bom dia tipo o bom dia da Maria, ó. Vai.

0: Litoral, muito legal, gente. 7:19. Ah, eu também estou, hein? Marcos Bostel, é isso? Bom dia a todos ligadinhos na melhor que a Rádio Litoral. Thelminha, Marquinhos aqui de Itaguaçu. Manda aí uma música top pra nós. Marcos e o companheiro de serviço, Caio Lobá. É, gente, nossa, que foto bonita essa daí, hein, Marquinhos? Marquinhos, você tá em Itaguaçu aí? Essa região se chama Itaguaçu mesmo, né? Gente do céu, que foto linda aí, essa região aí de café, ó só, gente. Que coisa mais linda acordar vendo, tendo um visual desse aí com essas montanhas. Ah, já quero, hein, Marcos? Nossa Senhora, já quero. Raniele, meu amor. Ai, Jesus amado, é o filho da Rani, gente.
1: Bom dia, também. Minha férias já acabou.
0: Ai, gente, tadinho. As férias acabaram. E agora, Jesus amado, que as crianças voltaram tudo pra escola? Mas tem que estudar direitinho, meu amor.
1: Vou rasgar a taioba.
0: Bora rasgar a taioba, então. Mamãe tá bem, né?
1: Sim.
0: Ai, Jesus. Rani, dá um abraço nele por mim, tá, meu bem? Beijo especial pra você também. Obrigada pelo carinho, gente. Eu não aguento essas minhas crias, não. Eu amo demais. Nossa Senhora. Rebequinha! Cadê Rebequinha? Cadê Rebequinha?
2: Bom dia, Thelminha. Segundo, nova semana de muita paz e bênçãos pra todos nós. Sou eu, a Rebeca Andrade, a poderosa, a vovó do Theo. Ainda estamos aqui em BH. Mas a noite a gente vai embora.
0: Ai, que chique!
2: Beijo, minha querida. Um abraço pra todo mundo e litoral. Adoro!
0: Tá bom, meu amor. Obrigada. Cadê Gilmar? Bom dia,
3: bom
0: Gilmar.
3: Bom dia, bom dia. Até a minha
0: bom
3: rocha.
0: Bom dia,
3: vamos
0: Gilmar.
3: Que vamos.
0: Vamos que
3: segundo.
0: Vamos.
3: Um bom dia pra você e pra toda a sua equipe da Rádio Litoral Noroeste.
0: Obrigada, Gilmar. Gilmar tá lá na Serra, meu grande companheiro, parceiraço. Já começa a semana muito bem, né, Gilmar? Um abraço especial pra você, meu querido. Obrigada por essa audiência. Beto Jamaica já chegou naquele café. Já jogando poeira pra cima, né, Beto Jamaica? Meus meninos de obra aí, ó. Meus meninos e meninas de obra. Um abraço especial pra vocês. Tereza Valandro também, bom dia, Thelminha. Que Deus nos abençoe. Amém, amém. A todos vocês. Luciano Alves também, bom dia, Thelminha, sua linda. Deus abençoe nosso dia. Acabou a Copa do Mundo, agora segue o líder. É, gente, a Espanha foi a vencedora, né? Mas foi um jogo meio esquisito, vocês não acham, não, Gê? Olha eu do contra aqui, né? Eu tava estudando, mas eu estava lá de butuca na TV também, dando alguns relances. Eu não sei vocês, fala comigo, conversa comigo, gente, conversa comigo. Não desmerecendo, né, nem a Espanha e nem a Argentina. Mas a Argentina estava em campo ontem? De todos os jogos, eu não vi a Argentina jogando ontem, não. Vocês me desculpem, gente. Eu não vi. De todas as vezes que a Argentina jogou com outras seleções, jogaram muito bem. Uai, o que aconteceu com a Argentina ontem? Será? Eu quero falar, mas... Ó, minha boca tá aqui, ó. Tá trancadinha. Eu ia até comentar mais algumas coisas, mas eu não vou comentar nada, não. Eu queria muito que tivesse sido realmente um jogão de bola. Um jogo pau a pau ali, não tem aquela coisa assim, sabe? Que a Argentina vai creu, que a Espanha vai creu. Só a Espanha jogou. Eu não entendi muito bem, não. Então, pra mim, não foi uma final assim. Oh! E ai, juro que eu queria comentar, gente. Juro, eu juro.
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0: Ai, deixa eu comentar, produção. Ai!

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0: A Litoral, eu tô legal, primeira sequência, já foi, daqui a pouquinho tem mais, às 9, às 11 horas, já tem 60 minutos de música, tem você aqui juntinho comigo, meu querido Isaac do Sena, bom dia, Thelminha, Isaac aqui do bairro Ayrton Sena, manda alôzão pros meus amigos aqui de obra, o Romário e Olivan, que isso, hein, vocês estão demais aí, meninos, nossa senhora! Ai, meus meninos de obra, aquele abração especial pra vocês, que Deus possa abençoar vocês, tá? Vocês são necessários demais na nossa vida, coisa mais linda, gente. Terezinha.
1: E a Thelminha, sua linda, maravilhosa. É, Thelminha, a França nem terceiro lugar ficou, né?
0: E aí, gente, foi a Inglaterra em terceiro. Até, achei até que a Inglaterra ia subir no palquinho ontem, junto com os meninos, pra receber a medalha de bronze, mas não, é... Então, gente, 6-4 foi, não é isso? A Inglaterra em cima da França? Estranho isso aí, né? Nossa, 6-4. Ontem a Espanha era pra ter metido uns 4 também ali, né? Mas pra não fazer feio, entendeu? Aí a Argentina deixou pelo menos um. Não tô defendendo a Argentina não, tá, gente? Eu queria muito que a Espanha ganhasse. Vocês sabem disso. Mas eu queria que tivesse sido um jogo bonito, né? Um jogo pau a pau. Chute fora, cabeçada fora. Cabeçadas que a Argentina deu que era pra ter sido gol. Chute pra fora que era pra ter sido gol. Umas expulsão estranha. Mas eu não vou falar nada, não. Gente, tira as conclusões vocês. Eu sei que todo mundo não queria, né? Muitas pessoas que não queriam a vitória da Argentina, muitas pessoas que queriam a vitória da Espanha. Mas é o que eu falo, eu estava torcendo para a Espanha, mas eu queria que tivesse sido um jogo pau a pau, não aquilo que eu vi ontem, né? Que a Argentina deixou a Espanha ganhar, sim, gente. Ah, porque se grudar no Messi, a Argentina não joga. Mas o Messi tava livre ontem, gente. Vocês me desculpem. Aquele choro do Messi no final ali. Eu fiquei sentida. Mas será que foi... Ai, gente. Eu vou falar mais nada. Eu vou ficar quieto, tá? Beto tá em Sapucaí, Marilândia. Um abraço especial pra você, Beto. Obrigado pelo carinho. Você e sua esposa, Aparecida Matete também. Aquele abração. É isso, né? Todos vocês sintonizados aí na programação da nossa Litoral. Ana Lúcia da Silva Santana, Marcos Gargamel, que já chegou chegando. 20 de julho. Chegada à Lua. É outra coisa intrigante também, né, gente? É. Vocês acreditam realmente que os meninos lá chegaram na Lua? Ah, por que demorou tanto assim, né? Agora que estão tentando... Sei lá, muito estranho, gente. É umas coisas que não... Às vezes a gente acredita, não acredita, que é esse ponto de interrogação, por que demorou tanto tempo, né? Ninguém chega mais nada. Depois de quase o quê? 50, 40 anos. Mas será que realmente eles colocaram um pezinho na Lua? Ah, não sei. Ai, eu tô desconfiando de tudo, né, gente? É umas coisas que, olha... Ai, quando o din-din entra, dá nisso. Aqui, eu vou falar mais nada, não. 7h43, daqui a pouquinho eu tô de volta.

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11: Na Litoral 747.
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0: Nossa, na Litoral, tô legal, né? 7:52. Um abração aqui para a Tereza Valandro, para toda a sua família, hein, Tereza? Amei que a Espanha ganhou. Também curti. Ciderley, aquele abração especial. Catinha, tá lá trabalhando, já tá na labuta desde cedo. Já eu coloco seu áudio, Kátia. Kátia tá em Barra de Nova Venécia, né? Um abração para Marlene Stocco também, que já chegando, né, Marlene? Um abração especial para você, já eu coloco seu áudio ao vivo. Marcinho, que tá na ambulância, Edmar Rodrigues, Jefferson Barbosa, aquele abração, Neuza Gomes, Leidiane Santos e Jadson Dalla Bernardina. Vamos de informação, hein?
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0: 7:53, vamos para São Mateus. Um incêndio criminoso destruiu um ônibus escolar e um caminhão dentro do pátio da Secretaria da Educação. Câmeras de segurança flagraram criminosos encapuzados invadindo o local pouco antes do fogo começar. A Polícia Civil já investiga o caso.
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0: Em Soretama, fiscais ambientais e policiais prenderam caçadores em flagrante após invadirem a reserva biológica de Soretama. Com suspeitos que mataram um tatu na unidade, né, de conservação, as equipes apreenderam armas de fogo e munições.
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0: Em futebol, o Linhares Futebol Clube venceu 12 fora de casa por 2-0 e assumiu a liderança isolada do grupo Centro-Norte do Capixaba, Série B, né, do Capixabão. Os gols da vitória foram marcados pelo artilheiro Wendy e pelo volante João Firmino.
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0: Em Colatina, CTE, Colatina buscou empate em 1-1 contra o Gel nos acréscimos do segundo tempo em partida movimentada pela Série B do estadual. Gustavo garantiu o gol salvador da equipe colatinense logo após o adversário abrir o placar aos 43 minutos.
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0: isso daqui a pouco.
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2: Na Litoral, 8 horas. Bom dia.
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0: E na Litoral eu tô legal, meus amores, 8 horas, 8 minutinhos. Galerinha que tá aí grudadinha comigo, obrigada por essa audiência. Vocês são tudo de bom, onde você estiver. Você que é caminhoneiro, você que é de transporte, você que é motorista de aplicativo, você que é taxista, você que tá me dando carona nesse exato momento, muito obrigada por essa audiência, que Deus te abençoe. E aonde você estiver te trabalhando também, você que é frentista, galera que tá nos açougues da vida, que tá nos mercadinhos, né? Que tá nas lojas. Ah, coloca o somzinho ligado aí na Rádio Litoral 95,3 FM. Me dá essa audiência gostosa que eu gosto demais pra gente poder rasgar a taioba. O que você estiver fazendo, é dona de casa que tá me ouvindo também, você que tá na academia, você que tá fazendo aí a sua caminhada, tá fazendo o seu exercício em casa também. Ai, aquele abraço, muito obrigada. Eu tô aqui contando os dias pra voltar a fazer os meus exercícios. Hoje eu já tiro os meus pontos, né, do meu tornozelo. Já deixei a muleta de lado, já tô conseguindo andar, caminhar. Aí eu tô muito feliz, gente. Ai, se Deus quiser, daqui a pouquinho tô aí voltando às minhas atividades, às minhas corridas, às minhas pedaladas, né? Os meus exercícios que eu amo fazer e vocês sabem bem disso. Então vamos cuidar da nossa saúde, vamos cuidar principalmente da nossa mente. Muita mente doente por aí. Não adianta só cuidar do corpo fisicamente. Não é isso? Vai lá pra academia puxar ferro ou fazer o exercício em casa, se a sua mente, se o seu psicológico tá bem doente. A gente tem que cuidar do nosso psicológico, deixar a nossa mente em paz pra gente poder cuidar de todo o nosso corpo, porque senão não adianta não, tá? As duas coisas, ó, precisam estar equilibradas, viu, gente? Vamos cuidar da nossa mente, pedir sempre a Papai do Céu muita oração pra dentro, não é isso? 8 horas 10 minutinhos, minha querida Marlene Soco, tá lá em Graçaranha, Marlene?
1: Bom dia, Thelminha Rocha. Bom dia a todos os ouvintes da Litoral. É, Thelminha, eu também não achei sensação naquele jogo de ontem, não. Foi pra mim um jogo assim, uma palhaçada, sei lá.
0: Uma palhaçada.
1: A gente não tava jogando o Messi, que eu disse que é
0: o tal.
1: Galando, ó.
0: Não jogou.
1: Copa do Mundo, que não sei o quê, não fez nada no campo.
0: É, gente, é o que é mais...
1: Eu achei um jogo muito estranho, muito frio.
0: Muito frio, muito estranho. Ai, aqui a gente coisa, né? A gente tem vontade de comentar, né, Marlene? Mas deixa estar, né? Aí muito falou da gente, ai, tadinha da Argentina. Eu não acho que é tadinha da Argentina, não, gente. É, todo mundo saiu ganhando aí, ó. Vocês vão pensar que a Argentina tá triste? Que a França tá triste? Ou que o Brasil está triste? Não sei, não. Acho que não é muito por aí, não, tá, gente? É, tem muita coisa acontecendo por trás disso tudo, né? E muitas vezes a gente fica meio pé da vida. Se a gente começar a investigar essas coisas, ah, a gente vai descobrir tanta coisa, melhor daí, né, ficar quietinho. Por isso que eu não sou muito fã de ficar assistindo muitas coisas, não, gente. É, chega um momento que a gente fica muito descrente, a gente fica muito triste com tanta coisa por trás disso tudo. Né, que era o tempo da gente ver o futebol mesmo, aquela coisa de buscar de raiz e tal. Eu não sei, eu não vou comentar muita coisa, não. Ai, ai, ai. Zira, aquele abraço especial pra você, meu amor. Obrigada pelo carinho, nós. É, Zira. Zira, eu deixo essa linguiça pra você. Eu fico com o aipim. Falando em aipim, minha mãe... Ela adora quando eu falo isso, né, mãe Maria danada? Minha mãe, vocês sabem, né, ela cozinha muito bem, né, gente? Nossa Senhora, ah, Maria. Ontem ela fez uma costela no aipim. Ai, gente, eu tive que repetir, eu não sou de repetir, não, tá? Eu não sou de repetir, eu pego o tantinho que tiver ali no prato e coloco no prato e aquilo ali. Eu não sou de ficar repetindo, ai, eu tô com... Não, se eu tiver com um pouquinho de fome, vai ficar com um pouquinho de fome. Não tem problema, eu coloco no prato e é aquilo ali que eu como e acabou o que era doce. Mas no domingo... Eu coloco bem pouquinho para poder repetir, só o domingo, tá? Que eu faço a repetição do prato. E ela é, gente, minha mãe é incrível, meu Deus. E ela fez ontem um tutu, ela sabe que eu sou apaixonada por tutu, né? E aí ela fez um tutu, colocou aquele ovinho básico por cima. Eu não quero mais nada, não preciso de arroz, não preciso de macarrão, não preciso mais nada. Ela fez um tutu, aí ela mete uma costela na panela... E aí me envolve aquela costela com aipim. Aí fica aquele trem cremosinho assim. Ah, gente, nossa senhora da Penha, não tem como. Thelminha, você repetiu, mas é claro! Nossa senhora da Penha, aqui, tá até babando aqui do lado, aqui, ó. Ah, não. Ah, é bom demais, não é? Fala sério. Ô, Zira, eu comeria esse aipim aí. Eu deixaria essa linguiça pra você aí. Essa linguiça frita eu deixo pra você. Agora, esse aipim, menina do céu. Nossa senhora. Lesiomar, bom dia, minha querida Thelminha. Passando pra desejar uma ótima semana. Melhoras pra você. Obrigada, meu amor. Eu já tô... Gente, eu falo a verdade. Eu já estou quase 100%. Até sair com os meus cachorrinhos já pra fazer a caminhada. Eu já estou saindo com os meus cachorrinhos. Mamãe, graças a Deus, a mamãe estava me ajudando com relação a isso, que eu não podia, né, andar. Mas eu já tô, hoje eu já estou dando os passos, ontem eu já também dei os meus passos. Estou muito feliz, só gratidão a esse papai do céu por tudo de bom. Minha mãe que me ajudou pra caramba. Mãe Maria, você é maravilhosa. Muito obrigada, meu amor. Oh, chegou, Tatá.
2: Bom dia, Thelminha. Tamires. Aqui é a Tamires, do restaurante do Negão. Manda um alô pra nós aqui, Thelminha.
0: Nossa, sumidos.
2: Beijo, Thelminha. Uma Beijo. Semana abençoada pra todos nós, né? É. Na presença de Deus.
0: Amém. Na presença de Deus sempre, Tamires. Um abraço pra você, pro Negão, pra esposa do Negão aí. Pra toda essa turma maravilhosa que trabalha aí no restaurante. Obrigada por essa audiência. Vocês são tudo de bom. Meu Deus, que delícia. 8h14.
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1: Na Litoral, eu tô legal, 8 horas 33 minutinhos. Bora para esse festão, gente. É a Feira Distrital e Encontro de Cavaleiros em Novo Brasil, em Governador Lindenberg, dias 24, 25 e 26. Você, mais 4 amigos, eu tenho aqui R$100 em gasolina para você. Tem um combo de cerveja, copo do evento Camarim, ingresso para você curtir o sábado. Sábado tem Gargantas de Ouro, Deck Giovanni, DJ Edgar. E para participar é muito fácil. Como é, Thelminha? É, manda o seu nome completo aí, bairro. E o seu telefone aqui para o nosso WhatsApp, 996-526580. Tem que ser o seu nome completo, bairro e o seu telefone. E as palavrinhas Novo Brasil. Pronto, facinho, tá bom? Manda aí. Uma vez que você participar, tá ótimo, tá, gente? Uma vez que tá joia. E do que nos 3 dias de festa ainda tem Procópio Cowboy, Léo Pisada Bruta, André e Fernando, e haverá 1000 latas de cerveja e costela de chão para a cavalgada e muito mais. Então curte, manda o seu nome completo, bairro, o seu telefone e as palavrinhas Novo Brasil, e aí, meu amor, boa sorte. 8h34, bora para a Barra de Novo Brasil, não, Nova Venécia, isso. Oi, Kátia.
2: Thelminha, bom dia, aqui é a

0: de Nova Venécia. Estamos aqui, Thelminha, ligadinha na Rádio Litoral. Estou aqui lavando umas roupas nessa segunda-feira. Levantei animada, Thelminha.
1: Opa, manda coisa boa!
0: Pra nós, tá? Nós estamos aqui. Que Deus abençoe o nosso dia. E de todos da Rádio Litoral. Na Litoral tá mais que legal, Thelminha.
1: Ô, Kátia, obrigada por essa companhia maravilhosa aí em Nova Venécia. Obrigada pelo carinho. Fabiana do Recanto da Lagoa, lá do bairro Acampamento. Bom dia, Thelminha. Manda alôs aqui pra nós. Adorei que a Argentina perdeu. É, gente. Alexandre Moura, tá em Marilândia, tá curtindo a nossa Litoral também. Edivaldo Souza Pontes, bom dia, bom dia. Deixa eu ver aqui, Adrineia Simões também, eu tava subidinha, mas já tô de volta. Que bom, Adrineia, seja bem-vinda sempre, tá, meu amor? Ótimo dia pra você, pra toda a sua família, Adrineia Simões, do bairro Vicente Soela. E Isaías Rodrigues também tá sumido, mas tá de volta, né, falar assim. Um abraço pra você, Antônio José de Souza. Ah, aquele abração, Jones Torezani, aquele abraço. Galerinha da barbearia aí,
2: bom
1: ó.
2: Bom dia, Thelminha. Aqui é o Andreata da barbearia de Baixo Guandu. Ótima semana pra todo mundo aí na Litoral, manda uma música pra gente que tá todo mundo aqui, ó, curtindo a Litoral. Tamo junto e ótima semana pra vocês aí. Um abraço.
1: Obrigada, meu amor. Obrigada. Aquele abração especial pra toda a turminha aí de Baixo Guandu. Renato Marcelo Giles, Thelminha, Thelminha Flamenguista. Não, Renata, não deu pra gente ainda não. Deu não, Renato. Ai, Raul, Raul, seu lindo.
3: Bom dia, Thelminha. Oh.
4: É isso?
3: Vai lá. Olha, fico feliz, hein? A recuperação sua aí tá boa, tá?
1: Graças a Deus, graças a Deus.
3: Tô muito feliz, porque você sabe que você mora no meu coração e não paga aluguel.
1: Não, seu lindo.
3: Seja bem rápido a recuperação pra nós arrastar o chinelo, dançar aquele forró.
1: Que isso, olha só, gente.
3: Falou, Thelminha.
1: Tá bom, meu amor.
3: O cheiro gostoso e vamos rasgar essa taioba aí. Segundo. Nós nascemos bonito e não rico.
1: É mesmo? Tudo bonito e gostosão, não é isso, Raul? Um abraço, meu amor. Obrigada por esse carinho. 8h36.
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1: Fica aí, daqui a pouco mais músicas.
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0: Fina Litoral, eu tô legal. É Texana com Bruno Barreto, Wesley Safadão, Turma do Pagode. 8:53. Você que tá aí grudadinho comigo. A nossa Litoral Noroeste, 95,3 FM. Tá pelo aplicativo, é onde você estiver nesse mundão de Deus. Muito obrigada por essa audiência, tá bom? É, vocês são demais. Segundou, né, gente? 20 de julho, que isso, quase terminando julho. É pouquinho chegando agosto. Papai Noel batendo na porta aí, ó. Dingamba. Oi, Verinha!
1: Então, minha, bom dia, bom dia. Aí, você viu a derrota do argentino?
0: É.
1: Amei.
0: Você gostou, Vera?
1: Espanha ganhar. Não porque minha filha mora lá, mas eu torci pra Espanha ganhar.
0: Eita, não.
1: Velho, pôr do sol, abraço.
0: Tá bom, Verinha.
1: A gente não tinha que perder.
0: Tinha que perder, né, Vera? Eita, lasqueira, vocês são demais, meu Deus do céu. Ivan está no Rio de Janeiro, tá lá pelo aplicativo, né, Ivan? É, Thelmy, hoje dia maravilhoso, um dia incrível para nós, Ivan. Obrigada, meu querido, por essa audiência sempre. A Zira também, ótima segunda-feira para nós, né, Zira? Fernandinha ficou triste pela sua Argentina, Fernanda.
2: Bom dia, Thelminha, sou eu, Fernanda Alves. É, Thelminha, minha Argentina perdeu.
0: Perdeu,
2: bom.
0: Ah,
2: mas tá bom.
0: Meu Deus.
2: A Espanha, eles jogaram muitíssimo bem, mereceram ganhar, mereceram mesmo ganhar a Espanha. Fiquei com dó só do Messi, tadinho. Mas tá bom. Vamos agora torcer pro nosso Flamengo, que é o melhor que tá tendo na Litoral.
0: É verdade, Fefe. Um abraço pra você, meu amor.
3: Bom dia, Thelminha. Eu também gostei que a Argentina perdeu.
0: Você gostou, Liliane? Liliane tá aí, ó. É, gente, porque tem gente que gosta da Argentina mesmo não, hein? Que torceu contra a Argentina. Tá aí, Liliane Ressônia, de São Roque do Canaã. Aquele abraço. Luana From Lee, que tá no bairro Aeroporto, sua linda. Alexandro Moura já deixou recadinhos aqui. Angelina também do bairro Aeroporto. Obrigada por essa audiência maravilhosa aí. Vocês são tudo de bom. Que isso, gente. 8:55, só vou ali pro intervalinho. 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

0: Litoral, tô legal, gente. 9 minutinhos, bora para a Feira Distrital e o Encontro de Cavaleiros em Novo Brasil, hein, gente? 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E aí, meu amor, boa sorte. 9h10. Fala, Renatinho.
1: Eu não vi o jogo, não. Todo, não.
0: Viu não, Renato?
1: Na prorrogação, fui pra igreja.
0: É, foi na prorrogação,
1: mas,
0: né, menino?
1: Mas eu vi no Facebook que os argentinos se irritaram, deu briga.
0: Teve até uns empurrãozinho ali que, nossa, aí no final a galera invadiu o campo. É. O pessoal tava que tava, menino. Nossa bom Senhora. Dia. Isa, bom dia.
2: Oi, Tominha, bom dia. Bom dia. Aqui é Marilson de Santa Joana, da
0: tá
2: Comercial
0: subida,
2: Rosa.
0: Hein? Tá subindo.
2: Então, minha, ontem eu tava torcendo pra aquele outro time lá, igual se fosse torcendo pelo Brasil, tá?
0: É
2: eu
0: mesmo.
2: Não queria que a Argentina ganhasse de jeito
0: queria
2: nenhum.
0: Não, né?
2: Meu Nossa. Deus do céu, que felicidade que eu vi o Cucurelha lá.
0: Cucurelha.
2: Adorei aquele jogo ontem. Meu Deus, que maravilha. Bom dia pra todos.
0: Tá certo, Isa. Também fiquei feliz aí que a Espanha ganhou, né? Ai, meu Deus do céu. Aguimar Santos, Aguimar Santos.
3: Oi. Bom dia. Dia lindo, maravilhoso. Segunda-feira abençoada, ensolarada. Espanha vencedora. É isso aí, não é? Show de bola. Espanha, Espanha. É, se o Brasil deu Espanha. Então, aquele beijo para a Morena Lobby. Um abraço para toda a galera do Bela Vista. Um abraço para a galera do São Miguel, daqui da creche. Um abraço aí para você, linda e maravilhosa.
0: Tá, meu querido.
3: De volta junto.
0: Amém,
3: uma paz vem aí para todos os ouvintes que estão ligadinhos no litoral. Para a Rosângela Bernardoni. Também para o Luiz Amendoim.
0: Ah, Amendoim.
3: É, isso aí, para o Pimentel, do Cid. Para toda a galera aí que tá ligadinha no litoral, porque no litoral eu tô legal, paz e bem, só love. Só love,
0: não esquece da filha não, hein, Guimar Santos?
3: Ah, tá, pelo amor. Olha,
0: Nossa Senhora, esquece não.
3: Esquecido. Aquele abraço carinhoso do papai, para Letícia Marina. Papai te ama, minha filha.
0: Ai, que bonito, saio. 9h12, gente.
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0: 9:19. Ah, um abração, minha querida Renilda Rangel, que hoje está completando mais um aninho de vida. Sua linda, que isso, a cada dia melhor, né, Renilda? Que Deus possa te abençoar imensamente. Receba meu abraço, meu arroxo bem gostosinho nesse dia todo especial. Aniversário tem que ser todo dia, né, Renilda? Parabéns, tá, meu amor? Que Deus possa te abençoar imensamente. Em 9:20... Meu querido Marino também já tá aqui comigo, né, Marino?
1: Manda aquele alô pra nós aqui na Móveis Coutinho.
0: Manda, claro.
1: Aqui, opa! Voltando das férias.
0: É mesmo?
1: Vamos pra cima.
0: Pra cima sempre,
1: não,
0: Marino.
1: Não tá fácil, não.
0: Tá, não.
1: No litoral, eu tô legal.
0: Valeu, um Marino. Pra você também, meu querido.
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0: Vamos pra Vila Velha, né? Um motorista perdeu o controle em uma ladeira, colidiu contra um veículo estacionado e os dois carros capotaram no pátio de uma igreja. Uma mulher precisou ter o atendimento médico e a estrutura do local ficou destruída.
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0: Na Grande Vitória, uma força-tarefa mobilizou equipes médicas trânsito para transportação de um doador capixaba em tempo recorde. A operação paralisou vias da capital e levou o órgão até um avião fretado rumo a São Paulo em apenas 12 minutos.
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0: Na Serra, um jovem motoboy morreu na noite de ontem após escorregar na pista e ser atropelado por um ônibus do sistema Transcol. O acidente fatal aconteceu enquanto o trabalhador realizava entregas de lanches na região.
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0: na Litoral, eu tô legal, finalizando aqui mais uma sequência, 9 horas 50 minutinhos, Maria Aparecida do Fioravante Marino. Thelminha, viu? A Espanha campeã! É, ele foi bonito, foi bonito. Só foi feio, né? As porradinhas ali, não é futebol, né, gente? A galera tá com a cabeça muito quente, né? E aí, você já viu, ficou muito feio aquela final ali, né? É uma situação que, pra gente que fica assistindo, crianças que ficam assistindo, isso não é futebol, né? Quando tem porrada, quando tem agressão, aí já não é futebol mais. Meu querido Picolé, bom dia, na Litoral, tô legal, hein, Picolé? Um abração especial pra você, meu querido. Todo mundo já sintonizado aqui na programação, 9 horas 40. Bora ali, gente. 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

0: Fica aí, daqui a pouco mais músicas.
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1: Na Litoral, 10 horas, 2 minutinhos.
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0: Litoral, eu tô legal. Bom dia, 10 horas 20 minutinhos, meu querido Lobo Mal. Ai, Pedro Maurício, aquele abraço especial pra você. Oi, Sheila, bom dia.
1: Bom dia, Thelminha. Passando pra desejar uma ótima semana pra todos que estão ligadinhos na Litoral. Lembrando, né, Thelminha, que hoje é 20 de julho, dia do amigo. E passando pra desejar um feliz dia do amigo pra você.
0: Obrigada,
1: que tá nesse time de amigos,
0: amor.
1: Né? Não só meu time, mas de todas as pessoas que ouvem, né? Que estão ligadinhas na Litoral.
0: É verdade.
1: Pra todos os meus amigos em geral.
0: Tá bom.
1: Um bom dia, uma ótima semana. Que Deus possa nos abençoar cada dia mais. Beijão, Thelminha. Fica com Deus.
0: Beijo, Sheila. Obrigada pelo carinho, tá? Eu sempre digo que fazer rádio é fazer novos amigos, né? É isso.
2: Bom
0: Fala,
2: dia,
0: Picolé.
2: Rocha, seu Picolé, vamos que vamos. Agradecer essa. Esse dia maravilhoso, Deus esteja abençoando cada ouvinte, vocês aí da rádio, todos nós estamos na obra, trabalhando dia a dia, correndo atrás dos nossos pontos cada dia, a nossa linda família, vamos que vamos, na Litoral, tomado que é legal.
0: Uhul, é isso, Picolé, aquele abração especial para você, meu querido. Deixa eu ver quem mais aqui.
3: É, também, tá bom dia, quem tá por cá é ela, vindo um novo,
0: Subido.
3: Chama. Thelminha, manda um alô pra essa galera que tá ligada, na melhor, mais ouvida aí, que eu tô por cá, viu, Thelminha?
0: Você sumiu,
3: galera,
0: hein?
3: Galera da saúde, galera da escola, que tá chegando aí de novo no centro das férias.
0: É verdade, é verdade.
3: Manda um alô pros motoristas que tá lá na Praça do Sol Poente, ouvindo, sei lá, Thelminha, chama.
0: Olha, seu sumido, some não, hein, seu dadachai. Adilson Aparecido, bom dia, Thelminha. Cheguei em Espanha, bom dia. É, menina, a Espanha ganhou, não é isso? José Mendes, aquele abraço, bom dia, uma semana abençoada para nós. Que nos conduz aí debaixo desta proteção maravilhosa, né, Thelminha? Com certeza. Oi, Rosângela Bernardoni, bom dia.
4: Ei, Thelminha, bom dia. Tudo bem com você? Sou eu, Rosângela Bernardoni, do bairro São Miguel. Thelminha, deixa eu mandar um bom dia para você, para toda a sua família, pro meu esposo Paulo, pros filhos Patrick, Pablo e Barley. Ó, pro Pablo, menino, na Espanha, e a Espanha ganhou, graças a Deus, né, menina? Thelminha. E também pra minha sobrinha Nora, Fabiola, pro Ney Oliver, Diego Lira, Luiz Carlos do Negão, pra Marina do Colúmbia, pra todos os ouvintes, todos os amigos, minha família Bernardoni. E beijos, Thelminha, que tenhamos um ótimo início de semana.
0: Obrigada, Rosângela. Beto Jamaica falou, bem-vindo, Arlindo! Chama!
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Tô legal, 10 horas 35 minutinhos. 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

0: 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Mazilda, Mazilda, Thelminha, para todos os ouvintes, aquele abraço, bom dia, Mazilda. Aquilane Rogério, bom dia, Aquilane.
1: Bom dia, Aquilane, aqui do bairro Concena. Passando para desejar uma ótima semana para todos os ouvintes da Rádio Litoral. Que Deus possa nos abençoar, nos proteger. E que essa semana seja mais uma semana de vitórias para todos nós. Um forte abraço para todos os ouvintes e para você também, Selvinha. Um abraço e um beijão.
0: Obrigada, Aquilane, sua linda. Oh, meu Deus do céu, vocês são tudo de bom. Jader Nunes. Aô, Jader, bom dia, bom dia. Quem mais aqui?
2: Alô, alô, Thelminha, querida. Fala, Luiz. Tudo bem com você?
0: Tudo bem, meu amor.
2: Bom dia pra você, ótima semana, que Deus abençoe sempre. Aqui é o Luiz Fernando Martins, lá do bairro 15 de outubro.
0: Valeu, galerinha, querida, do 15
2: tudo
0: de outubro.
2: Bom, ótima semana.
0: Obrigada,
2: beijo.
0: Luiz, pra você também, meu querido. Graciele de Graçaranha. Graci, beijo especial pra você, meu amor. Obrigada por esse carinho. Edenaldo dos Santos também já chegou por aqui em Novo Brasil. Emiliane Medeiros é de Colatina Velha. Bernadette Ló, sua linda, tá no bairro Honório Fraga, tá curtindo a nossa litoral. E você também pode deixar esse recadinho, tá? Tô aqui esperando por você. 996526580.
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1: Bom dia!
2: Bom dia, bom dia, bom dia! Na Litoral, tô legal, gente, 10 horas e 55 minutinhos, já tô com fome, hein? Nossa Senhora, cadê a Zira? Ai, Zira. Ai, Thelminha, tá servida? Que isso, hein? Já fez uma panquequinha ali, ou deve ser uma omelete. Tá meter um arroz e um feijão com a saladinha ali do lado. Já gostei disso aí, hein, Zira? Se for omelete, eu como, se for panqueca também. Eu como tudo, não tenho problema com comida nenhuma, gente. Eu falo, Thelminha, você come? Como. Você come trem azedo? Como. Salgado? Como. Doce? Como. Apimentado? Como. Thelminha, comida? Como. Ai, meu Deus do céu, não tem problema com nada, não. Graças a Deus, minha mãe me ensinou a comer de tudo um pouco, gente. Nunca tive problema com nada, graças a Deus. Afa, Maria. Ai, ai, ai.
3: Então você falou que você come tudo. Então eu quero ver você comer a sambiquira.
2: Nossa.
1: Bom dia.
2: Eu não posso brincar, não. A gente não pode brincar. Nossa Senhora, de bem, vocês... Vocês estão aí, ó, armados já. Se falar um trem aqui, ó, aí mete aí, ó.
3: Então você falou que você come tudo. Então eu quero ver você comer a sambiquira.
2: Que isso, gente. Vocês não brincam de serviço, não, né? Nossa Senhora. Que isso. Absurdo. Sambiquira. Ah, ô, João Luiz, você tá onde?
4: Bom dia, Thelminha. Bom dia, ouvintes da Litoral. João Luiz.
2: João Luiz.
4: De Marilândia, passando pra dar aquele alô pra todo mundo aí. Ah. E lembrando que final de semana tem feira distrital, hein?
2: Você, menino,
4: é nosso convidado.
2: Oh.
4: Sexta-feira tem quadrilha, tem muita coisa.
2: Nossa,
4: boa. Sábado,
2: cara,
4: tem os Garganta de Ouro, domingo tem Cavalgada. E você é nosso convidado. Thelminha,
2: é
4: na Litoral, tô aqui em Jacaraí, ligadinho na Litoral. Na Litoral, tô mais que legal. Valeu.
2: Que isso, hein, João Luiz? Tá em Jacaraí me dando carona? As férias estão acabando, né, João? Ai, João. Ai, a cabana precisa de você, João. Galerinha da Cabana Água Viva em Marilândia, um abraço especial pra vocês aí, tá bom? Beto já... Que isso, Beto? Faz um negócio... Ai, gente, vocês gostam. Bom dia, Regiane Ferreira, sua linda. Débora Pertel, bom dia, Thelminha. Hoje, feliz dia do amigo, hein? É, a todos os meus amigos queridos aqui da Rádio Litoral, muito obrigada pelo carinho. Graciele também. Thelminha, dá... Ah, Graciele. Graciele, dá um abraço no Iago Sanfoneiro aí por mim. Que menino maravilhoso esse Iago, Jesus amado. Isabel Vitória, bom dia, Thelminha. Semana abençoada para nós. É, Thelminha, o Hexa não veio, mas superamos o que nós superaríamos, né? Nossa, tá conjugando esse verbo aí, né? Seria ver a Argentina tetra, Thelminha, Isabel Vitória. Ai, Argentina, não deu pra Argentina, não. Só deu pro bolso, né? Cada um, cada... Ó, vou puxar aqui pra passar pra vocês aqui. Cadê? Cada time levou um trocadinho pra casa, tá, gente? Cada um dos times... Todo mundo faturou nisso aí. A Espanha faturou 255 milhões de reais. A Argentina ficou com 168 milhões. Em terceiro lugar, né, a expressiva Inglaterra. Nossa, 6-4 em cima da Espanha, da França, né? Então, a Inglaterra, ela faturou 148 milhões. A França ficou com 138 milhões. Deixa eu pegar aqui direitinho, então. A Noruega, Bélgica, Marrocos e Suíça, cada uma dessa daí, né? Cada time, cada um levou 105 milhões. Agora vamos para os 84 milhões de reais. México, Colômbia, o Brasil, tá, gente? O Brasil ficou em 11º aí, mas faturou 84 milhões, ó. Estados Unidos, Portugal, Canadá, Egito, Paraguai... Cada time desse aí faturou 84 milhões. Na casa dos eliminados, foram 64 milhões cada um, ó. Holanda, Alemanha, Costa do Marfim, Croácia, Japão, Austrália, Congo, Gana, África do Sul, Suécia, Áustria, Bósnia e Herzegovina, Argélia, Senegal e Cabo Verde, cada um, né, faturando 64 milhões. E o restante faturou aí 54 milhões. O Irã, Coreia do Sul, a Escócia, a Turquia, Uruguai, Arábia Saudita, a Tcheca lá, né, República Tcheca, Nova Zelândia, Catar, Curaçao, Panamá, Jordânia, Haiti, Uzbequistão, Tunísia, Iraque, cada um faturando 54 milhões de reais. E a ganhadora, né, a Grande Espanha, faturando em cima da Argentina por 1-0, levou para casa 255,8 milhões de reais. E todo mundo ficou feliz, todo mundo ficou feliz. Eu vou ali pro intervalinho, gente, daqui a pouquinho eu tô de volta.
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14: Na Litoral 116, bom dia.
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0: também estou aqui. Fala mal de mim, não, tá? 11 horas 24 minutinhos. Ai, segue a gente lá no Instagram, arroba litoralufm noroeste. Pode me seguir também, arroba Thelminha Rocha com TH, tá? Arroba Thelminha Rocha. Muita coisa bacana acontecendo aí nas nossas redes sociais. Deixa eu mandar um alôzão aqui. Ah, para Ana Paula, o Célio, Davi, Pedro Henrique, galerinha do Córrego Dantas, indo lá para o bairro Acampamento. Um abraço especial para você, Ana Paula. Obrigada pelo carinho. A Zira já me chamando para comer aquele abacaxi. Um abacaxi gostosinho, hein? Abacaxi eu gosto. Chega. Agora, sambiquira. Ô, Marcelinha, como é que você faz, Marcela, para comer sambiquira?
1: Ai, cortar assim no ossinho já. Você pode até comer o ossinho, você dá aquela chupadinha. Nossa, é bom demais.
0: Ah, é? Aí você pega no ossinho e faz como?
1: Dá aquela chupadinha. Nossa, que é bom demais.
0: Ai, gente do céu. Ai, o que, que eu faço com vocês, gente? Fala pra mim. O que eu faço com vocês são terríveis demais. Vocês, nossa senhora. Ademir Nascimento, bom dia. Que Thelminha, você come de tudo. Como que você não come sambiquira, Thelminha? O que você tem contra a sambiquira é bom demais. Ademir. Gente, aí você fala assim, ah, você já experimentou? Já. Já experimentei ela cozida. Nossa senhora da fé, Jesus amado. Já comi ela frita. Já comi ela assada. Já comi ela de tudo, no espetinho. Gente, já comi de tudo que eu tenho que comer. É aquela coisa, tem gente que fala assim, ah, eu não gosto de jiló. Mas nunca experimentou o jiló, né? Então, eu já experimentei a sambiquira de tudo quanto é forma. Gente, não tem como. Já enfiei a sambiquira no azeite, já coloquei sambiquira no negócio, já fiz sambiquira. Não dá, não tem condição. Coloca na boca, nossa senhora, oxe. Então eu acho que é a única coisa, então. Eu vou retificar o que eu disse, que eu falo que eu como de tudo. Então assim, eu como de tudo, menos a sambiquira. Tá bom assim, gente? Pronto, já me retifiquei. Aí, Thelminha, não é bom não. Então, eu não dá, Isabel. Gente, eu falo a verdade. E olha que eu já tentei, tá? Não é forma de não tentar não, hein? Mas eu já tentei. Mas esse negócio do negócio da galinha lá não desce não. Maria da Penha, Sabará. Sabará! Sabará tem que ser tombada pelo patrimônio cultural de Colatina, né, Sabará? Um beijo pra você. Feliz dia do amigo, Thelminha. Você com... Ai, Maria Aparecida, mas é o povo que começa a lembrar. Porque eu tava falando que eu como de tudo, aí vem Marcelinha, que não pode ficar quieta, porque Marcela é terrível, né? Ela tá lá mexendo nas panelas dela, mas falar em comida, Thelminha, sambiquira, não dá não. Aí lembrou, Marcelinha, Marcelinha.
2: É, Thelminha, você gosta também, Thelminha, você gosta também.
0: Faz isso não,
2: Eliseu. Ei, Thelminha, na litoral, eu tô legal, valeu.
0: Faz isso não, Eliseu, eu não gosto não, Eliseu. Isso aí é coisa de Marcelo, também, Thelminha, não gosto do tal, sambiquira eu passo, eu também passo. Ai, não, isso é o corro de sambiquira. José Carlos do Córrego do Almoço, bom dia. Marina, sua linda, bom dia. Hoje é dia do amigo, né, Thelminha? É, as minhas amizades maravilhosas aqui da Rádio Litoral, vocês são tudo de bom, gente.
3: Ei, Thelminha, bom dia. Bora rasgar o tal. É, Thelminha, esse pai de nada aí, rapaz,
0: que
3: todo
0: isso,
3: campeão.
0: Já faz sonar.
3: Graças a Deus, a Espanha. Jogou muito, não deixaram o Messi jogar nem nada.
0: Que isso.
3: Mas, é tipo assim, o pai de nada tá igual.
0: Ai, André, deixa o menino quieto, gente. Cida, fala, Cidinha.
4: Oi, Thelminha, bom dia. Manda um alô aí pra nós aí, ó. E todos meus amigos que estão ouvindo a Litoral.
0: Tá bom,
4: e
0: meu
4: pra
0: amor.
4: Você que se tornou uma amiga pra mim também.
0: Ai, que
4: e
0: linda.
4: E você da Litoral.
0: Obrigada, Cidinha.
4: Tiroga, Rodrigo.
0: Tiroguinho, Rodrigão.
4: Pra todos vocês. E
0: tá
4: todos
0: bom.
4: Meus amigos.
0: Tá
4: e
0: bom.
4: Também minha filha Gislane. Também pra Silva aí que tá ouvindo a Litoral.
0: Amém. Obrigada, meu amor. Daqui a pouquinho tem Rodrigo, tá, gente? A partir das 14h tem ele, meu querido Rodrigo, fazendo as férias do Tiroga.
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0: Um abração aí para Isabel, que eu já disse, Mazilda também, Lindomar, tá lá em Mantenópolis, né? Aquele abraço para você, bora rasgar a taioba também, só se for agora, hein? Joda de Borsori, seu lindo, tá pegando carona comigo, tá lá no carango dele, a coisa linda. Ai, André, você e a Adriana, aguento vocês dois não, hein? Aquele abraço, Adri! Minha vegetariana mor, gosta de uma saladinha, de uma verdurinha, né? Agora o André é carnívoro, esse danado. Um abraço especial pra vocês, gente. Vocês são encantadores. Cidinha, Beto Jamaica, Regiane Ferreira, Graciele de Graça Aranha. Aquele abraço pra você, meu amor.
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0: Na América do Norte, né, análises finais aí da história da Copa do Mundo de 2026 apontam que esta edição registrou a maior média de gols por jogos desde o Mundial de 1970. A Espanha faturou, né, como eu disse, o bicampeonato mundial ao vencer a Argentina na prorrogação por 1 a 0.
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0: Em Brasília, o governo federal intensifica o envio de ajuda humanitária e alimentos para Cuba e Venezuela. Os países vizinhos enfrentam severas crises de abastecimento e as consequências desse desastre climático recente.
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0: O governo dos Estados Unidos aumentou a pressão diplomática internacional sobre Cuba. A Casa Branca exige formalmente a libertação imediata de 700 presos políticos que continuam detidos na ilha.
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0: E eleitores que estiverem fora do domicílio eleitoral no dia das eleições já podem solicitar o voto em trânsito. O prazo começa nesta segunda-feira e segue até o dia 20 de agosto. O pedido pode ser feito pelo site da Justiça Eleitoral na opção autoatendimento eleitoral para quem já tem biometria cadastrada ou presencialmente em qualquer cartório eleitoral. As eleições 2026 acontecerão no dia 4 de outubro, primeiro turno, né, no domingo aí do mês. Já se houver segundo turno, ele ocorrerá no último domingo do mês, no dia 25 de outubro.
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0: E na litoral, meus amores, finalizando aqui a minha participação, já já tem Rodrigo, tem Bruninho, né? Tem você participando, continuando, né? A mandar recadinhos aí através do nosso WhatsApp, 996526580. Eu tô de volta amanhã, terça-feira, a partir das 7 horas da matina. Eu vou saindo de fininho, mas deixando aí com muito carinho o meu abraço e o meu beijinho assim, ó. Mas só pra você e até amanhã, se Deus quiser.
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3: Tem que chamar, não tem?
6: Então!
7: Chama, molecote!
6: Chama, bebê!
7: Boa tarde, Bruninho! Boa tarde, Natizinho!
6: Boa tarde, minhas delícias!
3: Segundo! E tem Bruninho e Nath ao vivo pra toda a Rede Litoral aqui na sua Litoral, a número 1 do Ibope!
6: Então chama no contatinho no 999-86-1050.
3: Segunda, dia 20 de julho de 2026, espanhóis... Desde criancinha, né?
6: Aham, uhum. Olá!
3: Olá!
6: Olá, que tá?
3: Ai, uma espanhola, Natizinha.
6: Meu Deus do céu,
3: espanhola, quem é, nasce na Espanha é espanhola.
6: Exatamente.
3: Quem nasce no Espanho é o macho, o homem é espanhol.
6: Espanhol.
3: Só isso, espanhol e espanhola.
6: Entendi.
3: Eita,
6: lasqueira. Caramba!
3: Meio dia e dois e vamos junto nesse horário de almoço.
6: Chama no contatinho no 999-86-1050.
3: Vamos dar presente pro povo?
6: O que tem de bom aí?
3: Deixa eu ver o que tem aqui. Tem Movimento Cidade.
6: Olha, parte convite pra curtir qual dia?
3: O João Gomes, no domingão, dia 16 de agosto.
6: Vai ter João Gomes e mais o quê?
3: Marcelo D2, Marina Sena. E vai ter você, de graça, né?
6: Então manda a senha Movimento Cidade na Litoral.
3: Manda aí com seu nome completo e onde você mora.
6: 999-86-1050.

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2: Na Litoral eu tô legal, meio-dia e 13. 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
2: Vamos com a participação do povo. Chama o gato branco cheiroso, charmoso aí.
3: Antônio de Alto Laje.
4: Oi. Boa tarde, Nativinha. Boa tarde, molecote.
3: Boa tarde.
4: Então, nós do almoço, olha o almoço aí.
3: Almoço aí.
4: De Alto Laje, com arroz, macarrão, feijão e um ovo frito com frango.
3: Oi, nossa, cara. Que beleza, né?
2: Uma salada só de tomate.
4: De batata.
2: Isso aí.
4: Um abraço pra vocês, boa tarde. Antônio de Alto Laje, um gato branco charmoso e cheiroso.
2: E cheiroso.
3: Que isso, em cima
4: do
3: purê?
4: Feliz dia dos amigos pra todos os ouvintes.
2: É um purê, menino.
3: É canela?
2: É um purê. Deixa aí, depois eu ajeito isso aí, Iago. Iago tá fazendo bagunça aqui no estúdio.
3: Iago, pelo amor de Deus. Tinha que ser filho do Bruninho mesmo, né? Você tá doido. Meu, Zé da manga.
2: Aí, rapaz. A Manuzinha tá aqui. Oi, Manu. Manu. Oi.
5: Renatizinha, tô com muita saudade de você.
3: Eu também, Manuzinha, sua linda.
5: Boa tarde, Bruninho. Boa tarde, Renatizinha, meus amores.
3: Ô, meus amores.
2: Se ela tivesse saudade, ela vinha aqui ver.
3: Eu também acho que ela vem só no horário do Alex e do Holly.
2: Ah, tá a intriga aí, ó.
3: É, porque da última vez ela veio no horário do Alex e do Holly, bem não veio no nosso.
2: É a intriga aí, ó.
3: Mas tudo bem, tá, Manuzinha? Tá anotado aqui, mas tá tudo bem, tá tudo bem. Não tô chateada.
2: Não, não guarda rancor.
3: Não guardo rancor nenhum.
6: Boa tarde, Bruninho. Boa Oi. Tarde, Natizinha. Feliz dia do amigo pra
2: amigo,
6: vocês.
2: Nath.
3: Nossa, Bruninho, meu grande amigo.
6: Você tá doido? Uma abençoada semana pra todos.
2: Hoje é dia do amigo.
3: Bruninho,
2: parabéns.
3: Meu grande amigo.
2: Nath é minha amiga. Sabe o que ela merece?
3: Vai, o quê?
2: Eu tenho que lembrar, como é que é mesmo? Tinha um negocinho desse. Te apresento, meu amigo. Eu esqueci. Uau. Se alguém lembra como é que era essa frase aí, é que tinha uma brincadeira que a gente fazia isso na quinta série.
3: Eu não tô lembrada dessa, não.
2: Não, essa eu... Nossa, como é que falhou, cara? Te apresento, meu amigo. Sabe o que ela merece?
3: O aí... quê?
2: Não lembro direito.
3: Ah, pronto. Quem... Tem que pesquisar mesmo.
2: Tem que... Essa aí. É porque eu já tô ficando velho, né? Quinta série, ó, já foi há muito tempo.
3: É, faz 30 anos atrás.
2: Olha só o que você merece, minha amiga.
3: Não, quero não.
2: Olha só o que você
3: não
2: merece,
3: quero,
2: minha
3: não
2: amiga.
3: Não quero.
7: Boa tarde, Bruninho, amiga Nath, Matheus Donares. É, a Espanha levou, né?
2: A Espanha levou.
3: Tá vendo, Matheus?
7: Eu errei o placar.
2: Essa vez você errou. Você queria levar também, Matheus?
7: Muito bem, na verdade, né? Uhum. Mereceram.
2: Eles levaram. Mas você queria levar também, Matheus?
3: Com certeza.
2: Isso aí.
3: Matheus torceu muito pra Argentina e não levou.
2: Não levou, perdeu.
3: Mas ele queria ter levado.
2: Ô, Blackwatch, meio de 16.

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0: Litoral, eu tô legal! Meio-dia e 35! Bora, molecote!
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0: Hoje, dia do amigo, a amizade.
3: Às vezes as coisas no tempo pode destruir.
0: Amizade é tudo, amigo. E você?
3: Exatamente.
0: Quer mandar parabéns, quer mandar beijo pro seu amigo, pra sua amiga? Hoje é a oportunidade.
3: Manda aqui no 999-86-1050 aquela mensagem de amigo.
0: É. Aquela palavra de amigo. Não, palavra de amiga é outra rádio.
3: É outra rádio, não.
0: É outra rádio.
3: É mensagem mesmo.
0: Vamos lá, Wesley do Vale Encantado, fala com a gente aí, fechamento.
3: Oi.
0: Oi. Cadê?
4: Ah, Bruninho, moleque. Tá perdido, Bruninho, tá perdido.
0: Ah.
4: Bruninho, é assim, ó.
0: Como é que... Ah, você lembra que eu tava falando assim, te apresento meu amigo.
3: Aham.
0: Eu tinha esquecido, ele lembrou aqui agora, ó.
3: Então vai.
4: Ah, Bruninho, moleque. Tá perdido, Bruninho, tá perdido. Bruninho, é assim, ó.
0: Ah.
4: Te apresento meu amigo. Da onde que ele veio?
0: Ah,
4: do
0: é.
4: Rio Grande do Sul.
0: Ah, é.
4: E o que que ele merece?
0: O quê? Tomar o quê, velho?
3: Ele falou açúcar de caju, menino.
0: Ah, então tá bom.
3: Açúcar de caju, tá escrito ali, ó. Açúcar de caju.
0: Vamos ver, será?
4: Amigo, da onde que ele veio? Do Rio Grande do Sul.
0: O que que ele
4: merece? Tomar suco de caju.
3: Suco de caju.
4: Desse jeito, não é corte. Boa tarde, Murilo. Boa tarde, da tizinha.
3: Você é muito maldoso, Bruninho, pensando
0: é
3: outra coisa.
0: Caju.
3: Açúcar de caju, ó.
0: É suco de caju.
3: Não, mas ele tá escrito açúcar de caju.
0: Eu tinha esquecido, ele me lembrou. Aí você tem que falar. Te apresento pro amigo. Aí a outra pessoa tem que responder.
3: Que amigo?
0: Não, menino. É da onde que ele veio.
3: De onde que ele veio?
0: Ele veio de Guaçuí. Aí você tem que perguntar, o que ele merece?
3: O que ele merece?
0: Uma rasteira do Saci. Então é... É tipo isso. Você tem que rimar as coisas.
3: Tá, então vai.
0: Vamos mais.
3: Isso foi Cariacica.
0: Te apresento, meu amigo.
3: De onde que ele veio?
0: Ele veio de Cariacica.
3: O que ele merece?
0: Aí eu tenho que pensar que é uma coisa pra rimar. Eu não sei, eu tenho que pensar. O outro foi mais rápido. Cariacica é difícil de rimar.
3: Por isso que eu

0: Vamos lá, Gilmar de Colatina, meu parceiro. Falei.
1: Bom dia, Litoral. Bom dia, Bruninho.
0: Oi.
1: Boa tarde, Bruninho. Boa tarde, Natizinha. Apresento meu amigo, que terra que ele veio. A terra do arroz. O que ele merece? Um abraço de nós dois. Tchau, obrigado. Alô, Litoral. Gilmar do aeroporto de Colatina, marcando presença na audiência de vocês aí na capital em Vitória. Bruninho, Natizinha, um abraço a todos.
2: Valeu, Gilmar. Beijo pra você.
0: É isso aí, ó. A gente tinha esquecido, Nath. Ó, Nadzinha, faltou você lá, hein?
2: Aonde?
3: Bom dia, Natizinha. Bom dia, Bruninho.
0: Fala, Valtinho.
2: Olha ele aí.
3: Ó, faltou você na corrida, hein, Natizinha.
2: Igreja.
0: Ah, tá na igreja.
3: Mas no próximo, quero você lá correndo com a gente, hein?
2: Pode deixar.
3: Fique com Deus, um abraço aí. E vamos pra cima.
0: Isso aí, faltou.
2: Beijo, Nath, mas faltou mesmo. Mas eu tava no encontro da igreja rezando por todo mundo que correu lá. No sábado. Então, claro, claro. Aí, claro.
0: Ô, Cris de Jardim da Penha, um beijo pra você, Cris. Pra dona Adelaide também, tá lá ouvindo. A Bruna Rosa, de Cidade Continental, na Serra.
2: Diego Sanches, em Guarapari.
0: E é isso. Ronaldo Ora, o Carioca, lá de Aquidabã, em Cachoeiro. Fernando Nobre, do Jardim Tropical.
2: Letícia Ferreira, de Castelo Branco também. Beijo!

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0: Rádio Coral, eu tô legal. Vamos pro intervalo? Meio de 56 agora, já já tem mais.
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1: 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E será Santana e Pablo?

0: eu tô legal, 1h21. Ignora não, molecote.
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0: 1h21 aqui na número 1 do Ibope. 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
0: 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E tamo numa semana especial, tá?
2: Por causa de quê?
0: É a semana de aniversário da Litoral. O mês inteiro a gente já tá comemorando, só que essa é a semana oficial, porque é sexta.
2: Ah!
0: Sexta Litoral faz 32 anos.
2: E sexta tem a nossa festa, né?
0: Tem, a festa com o cantor Glauco, aqui na nossa resenha. Tá querendo ganhar ingresso? 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
2: É só ficar esperto pra mandar a senha aqui no nosso WhatsApp pra você concorrer aos seus convites.
0: E vamos direto pra participação do povo. Gilber Uber já tá aqui na Gilbernave dele.
2: Mandando um Gilber áudio.
3: Boa tarde pros ouvintes. Segundo! E o Gilber Uber tá como? Ligadão na Litoral. Apresenta o meu amigo Bruninho.
0: De onde que ele
3: veio? De onde que ele veio? Ah. Vem de uma terra bem bacana.
0: O que que ele merece?
3: E o que que ele merece? O gemidão do travesário. Você tá doido, meu amigo? Na Litoral, eu tô legal.
0: Eu já sei, eu vou mandar o seu WhatsApp pro Matheus Trevezan pra ele ficar mandando gemidão
2: boa
0: pra você.
2: Boa ideia, Bruninho. Boa ideia.
0: Vou mandar
2: manda, manda.
0: Manda aqui o WhatsApp do Gilber Uber. Já pensou?
2: Vamos ver quem vai bloquear aqui em primeiro.
0: Eu acho que o Matheus Trevezan vai bloquear o Gilber Uber.
2: Eu também acho que vai acontecer Gilber. Uma coisa rara.
0: Gilber Uber vai ficar mandando um monte de áudio pra ele. Mais um aqui, mais um.
4: Boa tarde, Bruninho Molecote. Tudo bem com você? Boa tarde, Nath, sua lindona. Tudo bem com você, Nath?
2: Tudo bom.
4: É o Marcos Gobi, carreteiro aqui de Cachoeiro do Itapemirim, aonde os cocos fervem no pé, hein? Ligado e sintonizado através da 101.1. Uma semana abençoada a vocês aí da rádio que atende a gente com tanto carinho e a todos os ouvintes da Rádio Litoral. Valeu, valeu, molecote.
0: Vamos falar sério agora, Dantezinha.
2: Eu não tenho maturidade nenhuma pra esse valeu, valeu.
0: Valeu, valeu.
2: Sério por quê?
0: Porque a Vanusa de Santinês mandou um textão aqui, tá?
2: É mesmo?
0: E hoje, ela falou aqui, ó, hoje eu quero...
2: Bota o Titanic.
0: É sério. Hoje eu quero prestar uma homenagem a um amigo muito especial. A vida nos presenteia com pessoas que chegam de maneira simples, mas que deixam marcas profundas em nosso coração.
2: Casos
0: você é uma dessas pessoas. Sua amizade é um presente que levo comigo com muito carinho. Obrigado por cada palavra de incentivo, cada momento de alegria, conversas sinceras e principalmente nos dias difíceis. Desejo que Deus ilumine seus caminhos, protegendo sua vida, realizando sonhos, que nunca lhe faltem saúde, paz, amor e motivo. Obrigado por ser a pessoa que você é. Com carinho, gratidão, minha eterna amizade. Ela tá mandando isso aí pra nós aqui da rádio, porque nós somos amigos dela.
2: Ah, que lindeza.
0: No dia do amigo.
2: Um beijo pra você, Vanusa. Obrigada aí pela sua companhia de sempre, pela sua amizade com a Rádio Litoral, hein?
0: Vanusa de Santinês.
2: Maravilhosa.
4: Dizia, molecote. Ô, boa Wanderlei. Tarde. Apresenta meu amigo.
0: De onde que
4: Bruninho,
0: ele veio?
4: Da onde ele veio? De Cariacica.
0: Que
4: ele merece pagar pra nós uma pizza.
0: Ah, que susto. Tá bom.
2: É, foi boa.
0: Comei agora uma coisa com Cariacica, com Sica ali, que eu fiquei com medo. Depois de 2 horas eu rimei um negócio com Sica. Você quer que eu use essa rima minha com Sica, Nathalie? Wesley, do Vale Encantado, da Laumino. Aí, ó, ele já rimou um negócio com Sica.
2: É mesmo? É.
5: Ou aquela sim, ó.
0: Ah, vai lá.
4: Ah, Bruninho, moleque.
0: Não, cadê?
5: Bruninho, pra ficar mais a cara do litoral, hein? Sua e da Letizinha.
2: Cadê?
5: Te apresento meu amigo, da onde ele veio? Da terra do Inhame. O que ele merece? Passar o final de semana com o Matheus Trevisani.
0: Ah! Essa aí. Sei que vai ter gente querendo passar esse final de semana, meu parceiro.
2: Acho que vai ser o pessoal da litoral inteiro querendo passar esse final de semana com o Matheus. Só no gemidinho no ouvido.
0: Ó, Álvaro Dias de Cachoeiro vai querer.
2: É o amigo dele.
0: Que ele já mandou aqui, ó. Arroz é bom, que dá pra fazer com muita rima com arroz. Arroz dá muita coisa. Ele mandou uma aqui, ó. Te apresento meu amigo, de que terra que ele veio? Da terra do arroz. Qual é a profissão dele? O que combina com arroz?
2: Não sei.
0: É isso.
2: Rima com muita coisa. A gente conseguiu pensar em um total de zero.
0: Vai, Fabinho.
6: Bruninho, boa tarde, molecote. Boa tarde, Natizinho, meus queridos. Nossa, brincadeira é massa, Bruninho.
0: Aí, ó.
6: Apresenta um amigo da terra que ele vem, da terra do arroz. O que você merece, Bruninho? Vou comer nós dois.
0: O quê? O quê?
6: Tamo junto,
0: Bruninho. Eu não! Mentira dessa! Mentira dessa!
2: Isso aí é broderagem.
0: Mentira dessa, Fabinho!
2: É a broderagem.
0: Eu não tenho nada a ver com isso.
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0: A Marília Mendonça. Meu cupido é gari. É o cupido dela é gari, menina.
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2: é claro. É isso, né? 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
0: 1h36, para, Nadizinha. Ingresso pra você curtir o João Gomes lá no Movimento Cidade, tá onde?
2: Tá aqui na Rádio Litoral. 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
0: Ó, a Marina tá se pocando de rir lá, bicho.
3: É mesmo? Ô, oh, seu lindo. Bom dia, Nath. Minha linda também. É, essa brincadeira é muito maneira, né? Porque tá trazendo... A gente fica sozinha rindo assim, né? Todo mundo se divertindo, né? Mas pra de Cariacica aí, Breninho, ó. Te apresento meu amigo. De onde ele veio? Veio de Cariacica. O que ele merece? Ficar no meio da gente bonita. Eita, rimou bonito, hein?
0: Rimou bonito, Marina. Beijão.
2: Gracinha.
0: Alex Miranda de Comilândia tá mandando um salve aí pra turma do Vinil Capixaba, e um especial pro grupo Unidos pela Dança. A galera do Vinil tá pocando aí, né?
2: Exatamente. Beijo pra Rosilene Maria de Nova Almeida, Duda Mel de Cachoeiro também.
0: Juliana Cristina de Santa Inês, tem o Fabiano Ribeiro.
2: Lúcia Braga de Graúna, Carol Veloso de Morada de Santa Fé.
0: Gabriel, o embaixador.
4: Boa tarde, molecote. Boa tarde, Natizinha, que é o Gabriel Santana, o embaixador do modo aplicativo. Passando só pra falar pra galera, Rede Litoral, que você está na melhor rádio, na número no primeiro lugar geral no Ibope. E essa sexta-feira tem aniversário da melhor, da Litoral. E aqui na Litoral você fica legal. Como a Natizinha diz, não vejo ninguém na minha frente.

0: Te bebi! Natural, eu tô legal.
1: Abraço, Gabriel!
2: Aí, a Dani Falcão de Santa Mônica, ela tava lá na corrida da Protevix, tirou onda, mandou fotinha aqui na corrida.
1: Ó, que chique! Ah, o Clécio Daribiri tá por aqui também. Tem Márcio Gleick do Córrego Sergipe.
2: Mas quem tá aqui? Ninja Nedson, manda um beijo pra Ninja Nedson aí, Nadzinha.
1: Abraço, Ninja Nedson.
2: Eu falei pra mandar beijo.
1: Ah. Tá bom assim? Tá bom. O Júnior Antunes manda assim, manda abraço pro meu amigo Rain.
2: Ninja Nedson aí, Nadzinha.
1: Abraço, Ninja Nedson.
2: Eu falei pra mandar beijo.
1: Ah. Tá bom assim? Tá bom. O Júnior Antunes manda assim, manda abraço pro meu amigo Rain todos os dias. Um beijo.
2: Elismara.
3: Boa tarde, Natizinha. Boa tarde, Bruninho. Natizinha, por que você não ouviu o meu áudio daquele dia?
2: Você
1: qual
2: lembra?
1: Dia?
3: Beijo.
2: Você... Aqui é dia, você lembra?
1: Não lembro não, de qual dia.
2: Eu não sei também.
1: Mas hoje eu vou. A gente ouviu o áudio dela. Pronto, desse dia.
2: Ouviu
1: desse
2: hoje.
1: Dia de hoje, entendeu? Mas aquele dia eu não tô lembrada.
2: É, beijo.
1: Rogério de Almeida tá curtindo a gente também. Rogério e Vinícius em Aracruz, Morada Parque. Beijo.
2: Viviane e Fernanda lá de Gaivotas. A Claudinha do Rio Marinho e o...
4: Bom dia, Iago. Sou o Lorenzo. Aqui de Rio Marinho, Vila Velha. Manda um beijo pra... Minha sobrinha de Baixo Guandu, na Litoral Tomás, que legal.
5: Bianca.
4: Bianca.
2: É a Bianca.
1: Um beijo também pra Taniel, a Taniel Júnior de Nossa Senhora da Penha.
2: Isso aí.
1: E mais quem?
2: Mais um. Deixa eu ver aqui. Júlia Oliveira, lá de Maruípe.
1: Olha, tá maravilhosa.
6: Bom dia, Bruninho. Oi. Aqui é Júlio.
7: Miguel!
6: Estamos aqui limpando a casa. Ligadinho de vocês, que é claro, né? Época de férias, coloquei a criança para me ajudar.
1: Tá certo. Estamos
6: aqui pintando a parede. Vou te mostrar a zona que estamos fazendo.
2: Meu Deus, você inventou de pintar a parede com
1: a
2: criança.
1: A zona, desde que tenha o trabalho feito, né? Além da zona.
2: Vai dar uma bagunça lá.
1: Acontece.
2: Beijo, Júlia. 1h40. Pra gente já esquentar os tamborins pro Belo. Vamos tocar um Belo?
1: Gosto.
2: Porque o Belo vem aí.

0: Calma, fechando sequência. Você que adotou toda a sequência dos 45 minutos, cadastra no site litoralfm.com.br. Vamos pro intervalo comercial e já já tem mais.
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0: Fortaleza.
1: Muito na bom. Litoral eu tô legal. Resultado agora, não tem?
2: Saindo parte de convite para curtir João Gomes no Movimento Cidade no Domingão. Quem faturou foi o Ataniel Júnior. Final de telefone 2980 de Nossa Senhora da Penha. Amém.
3: Amém.
4: Pode comemorar.
2: O Caio por nós.
3: Na Litoral.
1: 1h57, vamos fechando a rede Litoral e eu vou vazar no campeonato mais cedo.
2: Como
1: hoje.
2: É que é?
1: Eu vou vazar mais cedo.
2: Olha o miguezinho aí, gente.
1: Tá no dia de levar o Zé da Manga embora.
2: Miguezinho aí, gente.
1: Já vem dar tchau pro povo aqui. Aproveita que eu vou embora, você vai embora também. Vamos dar tchau. Fala tchau, pessoal. Até agora você vem só em dezembro.
5: Tchau, pessoal.
1: Fala até dezembro.
5: Até dezembro.
2: Até dezembro. Seu Zé da Manga.
1: Dezembro ele volta pra tacar o terror aí.
2: É mesmo, hein, rapaz. Vai me emprestar blusa de frio, Iago?
1: A blusa de frio dele dá na Nath,
2: gente. É, a gente tá pequenininho, igual ele.
1: Tem que comprar roupa agora lá na Eric Kids.
2: Exatamente. Isso é só infantil.
1: Isso é infantil.
2: Beijo pra você, molecote. Boa viagem.
1: Fui pra Guaçuí, tchau.
2: E eu continuo até as 5 aqui na Grande Vitória.
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1: Na Litoral, tá legal? 12 em ponto, partiu. Partiu não, começa agora.
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1: E aí, tudo tranquilo? Feito grilho manso, feito um ganso aí. Nós e nós, bambinos, bambinas, muchachos e muchachas. E mais quem? Ah, mas ninguém, é só nós. Vamos começar agora mais edição do Festa Litoral. Tá aí a segunda-feira para todo o Brasil, dia 20 de julho de 2026. E nós tá como? Tá na Litoral 95,3. Deixa eu me apresentar pra quem já esqueceu. Por acá não, por cá, sou eu, Rodrigo Frigini, desde quando nasci. Fabricação brasileira, tecnologia italiana e montagem capixaba. Esse projeto diferenciado aqui, ó. Esse ser esculpido, modelado pelas mãos divinas do Criador. Um barro branco extraído de terras europeias, direto da Toscana italiana, aqui na programação da Litoral. E o zap é o mesmo, tá? 996526580. Tem o nosso Instagram também, que é o @litoralfmnoroeste. Agora chega de blá blá blá, porque aqui vai rolar música de qualidade. Com a rádio mais ouvida? Rádio Litoral. Olha só uma gracinha.
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2: Sabe, imperador? É som de paredão. O solo que vai ficar na sua mente aí, ó. Bora, Demi Boy. 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
0: Mania de querer rimar as coisas. 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

0: Calma, pois é pela paciência que Deus mede o tamanho da fé e da perseverança. Verdade. A pressa é inimiga da perfeição. Quem é a perfeição é Deus. Então, se a pressa é inimiga da perfeição, a pressa é inimiga de Deus. Eu ouvi isso em algum lugar, mas faz sentido, né? Ah, não que os apressados não são de Deus, não esqueci de dizer não, tá ligado? Bolo, coloque na saia justa, não. Abraço também para Marcos Gargamel, Dia Mundial do Biscoito, dia, já pensou em comida, né? E Dia Mundial do Xadrez, e dia do amigo também. Amigo joga xadrez, ó, já bateu certinho. Deixa eu mandar alô. Que amiga tá aqui? Minha amiga Dora. Oi, Dora, bom dia. Boa tarde.
1: Boa tarde, meu amigo Rodrigo. Tudo bem? Que bom estar te ouvindo.
0: Ah, valeu.
1: Chegando agora pra ouvir, pra curtir teu programa.
0: Ah, obrigado, minha amiga.
1: Meu, porque eu tô no trampo. Agora eu posso estar aqui só no fonezinho te curtindo aqui. Pronto. E com esse alto astral. Vou longe. Eu tô precisando desse alto astral aí. Ué. Muito bom. Mas estando na litoral, a gente tá mais que legal, pronto, né, não?
0: Resolveu.
1: Beijo.
0: Beijão.
1: Prazer te ouvir.
0: Valeu, a honra é toda minha, amiga. Valeu, boa segunda-feira, obrigado pelas palavras, pelo carinho, pela audiência aí. Abração para o Anderson de Bortolo, do Novo Brasil. Valeu, meu queridão, bora de informação.
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0: Bora lá, gente, a Universidade Federal do Espírito Santo, a UFS, aprovou a criação de cotas para pessoas autodeclaradas transexuais, travestis e não binárias. A medida abrange os cursos de graduação, presenciais ofertados pelo Sistema de Seleção de Unificado, que é o SISU, e cursos de graduação à distância, e entra também em vigor a partir da publicação do documento previsto para esse final dessa semana, agora que entramos aí, tá bom? A resolução foi aprovada na última sexta-feira, dia 17, pelo Conselho de Ensino, Pesquisa e Extensão da Universidade. Lembrando que serão ofertadas pelo menos 2% das vagas de cada curso para pessoas trans. A informação é um pouco extensa, então vou falar aqui, vai confundir um pouco. Se você estiver interessado, dá um Google aí e bota lá. Cotas para autodeclaradas transexuais, travestis e não binários da UFS. Pronto, vai direto à informação no edital e você terá todos os detalhes para você interessado. Beleza? Boa sorte aí.
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0: Cadê as pirulucas de vô? Raspa as ouvidas? Olha só uma gracinha. Gente, hoje é 20 de julho, para quem não sabe, como eu não sabia, se comemora aqui no Brasil o Dia do Amigo. Legal, né, cara? A data mais conhecida por aqui. Bom, é o dia de mandar mensagem e marcar aquele café, lembrar dos amigos. Aí você vê, né? Eu sou um locutor e não sabia que eu fiquei sabendo até de ouvinte que hoje é Dia do Amigo. E pensa na conexão aí, ó. Bora lá, então. Já no mundo é Dia Mundial do Xadrez, criado pela ONU, celebra o jogo e a importância dele para a cultura e educação. Dia Internacional da Lua, lembra no dia 20 de julho, lembra, dia 20 de julho de 1969, quando o homem pisou na Lua pela primeira vez. Ah, falar nisso, aproveitar o bolo e fazer um jabá aqui. Eu tenho uma música escrito A Lua. Vai no YouTube, bota Rodrigo Frigini, A Lua. Já ouvi minha música lá, espero que goste, tá? Vou aproveitar o jabazão. É A Lua o nome da música, tá? E aproveita que hoje é dia da Lua, né? E comemora, vai lá e ouça a música A Lua, do Rodrigo Frigini, beleza? Então, vem, deixa eu ver. Dia do Amigo é muito... Não, Dia do Amigo é mundial, na real. Botar no Brasil, mas Dia do Amigo é dia mundial, muito forte na Argentina também. Em outros países, em todos os países, na realidade. É mundial, pronto, Argentina, Brasil. A Argentina não tá mais parte do mundo. Tomou taca ontem a Argentina.
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0: Ai, pura, daqui a pouquinho, 45 minutos de música, hein?

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7: Na Litoral, tá legal, 2h58.
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2: É verdade, mas o zap é o mesmo, tá? Só mudou o programa, é o 996526580 e o Instagram, arroba Litoral FM Noroeste. Entendeu?
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2: Canta dupla.

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2: Ah, canção rei! Isso aqui tem que ter sentimento. Despeito.

0: Mimi Corazón que me ama.
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0: Oi, oi. Gente, o cantor que recentemente oficializou o divórcio de Virgínia Fonseca explicou na segunda-feira, dia 20, embora ninguém perguntou nada, mas explicou que a decisão foi motivada pela rotina intensa de shows pelo Brasil. Mas o que, Rodrigo? Que decisão? Do que está falando? De quem? Bom, deu me entender, tô falando do Zé Felipe, né? E qual foi a decisão? A Virgínia, uns tempos atrás, deu um aviãozinho pra ele, quando era casada com ele. Presente em base, com um avião, toma um avião. Aí ele trocou num jato mais rápido, um jato mais rápido, trocou num jato um pouco mais possantezinho. Ele ganhou um avião 1.4, agora pegou um jato 2.0, digamos assim, né? Mais sofisticado. O artista havia recebido o presente da esposa, outra aeronave, modelo Cessna, que comprou agora, que não sei que modelo que é, que não entendo nada de avião, e agora ele investiu em um novo avião para facilitar a logística da equipe durante a viagem, devido à grande agenda de shows. Eu nem sabia que ele cantava mais, velho.
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0: A gente fala da Ambisa, a mulher, uma bicicleta elétrica, o cara fala em avião, você sabe nem brincar.
2: Existe uma teoria que se chama 90-10, onde uma pessoa tem 90% daquilo que você procura em alguém, só que você foca naqueles 10% que falta. Aí você sai pra rua, se aventura, e realmente você encontra aqueles 10%, mas não se deu conta que perdeu os 90%. Era uma vez um cara que tinha um amor foda na mão. Tinha quase tudo, mas o quase tudo, ele nunca tava bom.

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1: Fechou, né? Oh! Fechou mais uma edição dos 45 minutos de música, então hoje é segunda-feira. Ah, então às 18 retorna. Mas lembrando que agora, logo após as 4 horas, às 16 tem 60 minutos de música e tem Bora Pagodear após comerciais. E agora tem Alô! Fala, meu amigo, meu amigo, meu amigo.

0: Dagmar Santos, fala, meu queridão. Ô, mãe, viu a mensagem? Você já prestou atenção nos amigos? Se você tem vários, graças a Deus, cara. Agradeço a Deus por muito pelos amigos que eu tenho. Tem uns amigos da onça, mas tem uns amigos mais ou menos da onça. Mas isso é, que Deus abençoe a todos e o julgamento não cabe a mim. Mas valeu, valeu pela mensagem, Dagmar Santos. Tamo junto, garoto. Rato da Curva, gente boa demais. Alô, boa tarde.
1: Ei, boa tarde, como é que tá?
0: Melhor agora.
1: Amanhã eu converso com você, viu, bebê?
0: Ai,
1: Gugu, tá passei por um processo aqui.
0: Ah, eu?
1: Cadê Bartô, vovó?
0: Mas ué, essa mensagem segue, foi, né? Certa.
1: Thelminha.
0: Ah, não foi. Faltei
1: também mim. Não queria preocupar você.
0: Ah, tá.
1: Agora levantei a cabeça.
0: Ah, que bom.
1: E...
0: tô entendendo nada, mas tá bom, tá ótimo.
1: E a Litoral, tamo junto e misturado.
0: É isso aí, tá, misturou tudo, misturou o locutor, misturou tudo. Mas tá bom, tá tudo certo. Valeu, meu querido, obrigado pela participação. E uma boa segunda-feira. Alô, boa tarde.
2: Fala, meu amigo Rodrigo.
0: Fala.
2: Boa tarde, boa tarde.
0: Boa tarde.
2: Rodrigo.
0: Ah.
2: Passar aqui só pra dar um recadinho.
0: Manda.
2: Los hermanos argentinos.
0: Rara, cuidado, hein.
2: Nós somos campeones.
0: Sim, não.
2: Vale Espanha! Chama, Rodrigo!
0: Valeu! A Espanha levou os argentinos, tomaram taca mesmo, cara. Você viu aquele jogador tá do parede, os caras pegam uma parede ontem derrubando todo mundo, tá?
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0: Futebol Clube. 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
1: Eu não vou me deixar levar. 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
1: Fechou, mais edição do Bora Pagodear. Gente, comerciais rapidinho, eu volto na sequência. Pera aí, não foge não.
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0: E aí, hein, ó, segundo aquele jeito, tá batendo a friaca já, eu não sei se é só aqui dentro, eu tô começando a sentir frio aqui. Eu não sei porque o frio me persegue, onde eu vou, vem o frio atrás de mim. Meu pai do céu, acho que eu sou homem do gelo, por isso que eu sou branco, né, sou um locutor albino. Bom, gente, começando agora mais edição do 60 minutos, só de música, sem intervalos comerciais. O zap aqui é o 996-6580, tá rolando promoção na programação. Tem o nosso Instagram, @litoralfmnoroeste. Bom, por cá, sou o Joe, pra quem esqueceu, Rodrigo Frigini, desde pequenininho. O 1,91m de pura travessura, fabricação brasileira, tecnologia italiana e montagem capixaba. Esse projeto, mano, aqui, ó. Esse ser modelado, esculpido pelas mãos divinas do Criador, um barro branco, extraído de terras europeias, aqui na direta toscana italiana, para a Colatina, a princesinha do norte, né? Aqui eu não sei não, né? Você dá fome, você quer que é princesinha do norte, meu amigo. Aqui tem pedigree, nota fiscal, aprovado no alimento. Tamo junto até as 19 horas. Só vou te falar uma coisa, hein. Tiroga só na terça-feira, porque até segunda-feira vocês... Ah, hoje, amanhã, da sabadão, vão ter que me engolir.
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0: Essa música é pro Tiroga, que ele deixou um recado. Não mexe nas minhas gavetas, tá aqui, ó.

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0: abraço para quem participou no 996526580. Fala, meu amigo Guedes, do motorista aplicativo. Valeu, meu querido Guedes. Guedes Uber, tamo junto, garoto. Gente, coisa outra fina, hein? E minha amiga Zuleide Baiana, de nossa capital, Vitória Capixaba. Valeu, meu áudio aqui. Show. Já viu, enviou e apagou.
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0: Bom, gente, eleitores que estiverem fora do município onde votam nas eleições de outubro poderão solicitar o Em Trânsito. No caso, a partir dessa segunda-feira, dia 20, a partir de hoje, e o pedido poderá ser feito até o dia 20 de agosto. Então tem 30 dias aí, tá? Pela plataforma do atendimento eleitoral da Justiça Eleitoral ou então presencialmente em qualquer cartório eleitoral.

0: Cadê as pululucas do vô com a rádio mais ouvida? Ela sabe, gente, a mansão de Neymar voltou a chamar a atenção nas redes sociais, avaliada em 50 milhões. A residência fica em Santos, no litoral paulista. Além disso, reúne espaços voltados ao lazer, aos treinos e à recuperação física do jogador. O atleta mora no imóvel com a companheira Bruna Biancardi e as filhas do casal, Mavie e Mel. A casa foi comprada após Neymar, o Santos reúne de ambientes de luxo. Deixa eu te falar, esse tal Neymar é muito invejoso, ele copiou minha casa. Ele foi lá em Pontal do Ipiranga, em Linhares, só pra fotografar minha casa, filmar, copiar o projeto e foi fazer igualzinho. Eu não aguento esses caras, não. A gente quer fazer negócio, os caras não tem criatividade nenhuma. Eu só copio os outros, copio todo mundo.
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0: Fechando mais uma edição dos 60 Minutos de Música, que retorna às 19 horas direto de Vitória. Mas agora comerciais, logo após tem Litoral com você. A gente bate aquele papo de novo.
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1: Na Litoral, tô legal, 5 em ponto, buenas tardes.
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0: diz assim.
1: Com a rádio mais ouvida, não erra não, hein? Ah, acertou, hein, gente? Aí, qual a origem do café, hein? Não, quem não gosta do café? Pô, tem gente que gosta, mas a maioria gosta do café, é uma bebida mundial, né? Bom, gente, o café nasceu na Etiópia, na região de Cafá, há mais de 1000 anos. Bom, a história mais famosa é que o pastor Kaut, ele percebeu que as cabras ficavam super agitadas depois de comer uns frutinhos vermelhos de um arbusto. Ele provou, o pastor é terrível, hein? Ele provou e levou para os monges de um mosteiro e eles começaram a fazer uma infusão para ficar acordados da noite. Bom, de lá, o café seguiu dois caminhos principais. O Oriente Médio, no século XV, ele chegou em Iêmen e foram os árabes que começaram a torrar o grão e fazer a bebida como a gente conhece hoje, né? E guardaram o segredo por muito tempo. O resto do mundo ficou sabendo a partir do século XVII, que o café saiu de Iêmen e foi para a Europa através dos portos e de lá levado para as colônias e foi se expandindo. É que eu achei interessado, interessante, pastor curioso, né? E ele levou pros monges, passou os monges a ficar de madrugada. O monge fala: ô, tô com sono, não, pá, tem um negocinho aí, um frutinho aí que deixa a gente acordar. E as cabras?
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7: Na Litoral, tá legal, 5h15, boa tarde.
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0: Respirou. E falou, gente, o tradicional carnaval fora de época do estado, famoso Vital, desse ano 2026, deve movimentar cerca de 60 milhões na economia aqui do Espírito Santo. A estimativa é da organização do evento, que nesse sentido a festa deve atrair mais de 5 mil turistas de diferentes regiões do país e tem potencial para impulsionar setores como hotelaria, bares, restaurantes, comércio, transporte, bem como outros serviços também. Bom, a festa será nos dias 10 e 11 de outubro, no Sambódromo de Vitória. Até o momento, folhões de 19 estados brasileiros já confirmaram a presença.
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0: Falar um pouquinho de promo agora, né?
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1: Pois é, aguenta e volta já com os 45 minutos de música, já já tem alô também, tá?
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0: Boa, nós aqui outra vez.
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0: Bom, 996526580, você manda aquele alô especial, daqui a pouquinho tem alô. Ok, tem o Instagram também, arroba Litoral FM Noroeste. Bye, bye, bye, bye, nada, eu vou, mas eu volto.
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0: mais, hein?
1: De novo, amiga.
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3: Existe uma teoria que se chama 90-10, onde uma pessoa tem 90% daquilo que você procura em alguém, só que você foca naqueles 10% que falta. Aí você sai pra rua, se aventura, e realmente você encontra aqueles 10%, mas não se deu conta que perdeu os 90%.

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0: Vai, bebê!
1: Vou, bebê, mandar aquele alô para quem participou no 996526580. E minha amiga Rosângela Bernadone está por aqui. Boa noite, minha amiga.
2: Oh, boa tarde. Rodrigo, boa tarde. Tudo bem com você?
1: Ótimo.
2: Sou eu. Rosângela Bernardone, do bairro São Miguel.
1: Você não me abandonou,
2: Rodrigo,
1: não,
2: deixa eu mandar boa tarde para você, para meu esposo Paulo, para todos os ouvintes. E beijos, Rodrigo.
1: Beijão,
2: tenha uma ótima tarde.
1: Para você também, obrigado pelo carinho. Então, ela falou ótima tarde, gente, porque no caso ela enviou a tarde, né, antes das 18 horas. Mas valeu, Rosângela, obrigado pelo carinho, pela audiência, tá bom? Amanhã tô por cá ainda, hein? Abração para a Jonadinho Borzoni, valeu, meu rei, tamo junto. Márcio Gleick do Guarco Sergipe. Eu mostrou logo o termômetro, tá? A temperatura tá batendo quanto? Deixa eu ver. 20 graus lá em Governador Nemberg, rapaz, aqui também tá diferente, né? Porque eu tô aqui dentro, mas deve tá meio friaca lá fora. Zuleide Baiana, mora em Vitória, tá curtindo a programação aqui da Litoral.
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1: Pois então, se mostrando como o maior líder nacional da produção de café Conilon, o Espírito Santo concentra hoje 69,1% de toda a área cultivada de variedades no Brasil, com cerca de 286,7 mil hectares, corresponde aí a 65,4% da produção nacional. Segundo levantamentos, o Espírito Santo possui a segunda maior cultivada de café do Brasil, de 424,8 mil hectares, sendo 286,7 mil destinados ao Conilon e 138,1 mil ao Arábica. Ou seja, dominou de qualquer jeito. O Espírito Santo está em toda, meu irmão.
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0: Eu não sou de ligar.
1: Não ligue, hein?
0: Pelo amor de Deus.
2: Ainda bem que eu não sou de ligar. Eu vou mandar aquele alô para Valdenírio. Valdenírio do Colatina Velha. Valeu, obrigado pela participação. Fechou aqui mais uma edição dos 45 minutos de música. Lembrando que já tem 60 minutos só de música sem intervalos comerciais. E eu, Rodrigo, vou Frigini. Ele até meu nome, mole. Embolei com meu nome. Eu, Rodrigo Frigini. Vou ali beber uma água e volto já a bater um papo com vocês. E tem um recado pra vocês também. Calma, só reforçar uma promoção aqui.
3: Fica aí. Depois do intervalo, tem.

0: Fica aí, daqui a pouco mais músicas.
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0: Rádio Boa. Qual é o nome dessa rádio mesmo? Rádio Litoral. Ah, cambai, puxa saco. Gente, obrigado pela companhia, pela participação. Eu, Rodrigo Frigini, vou nessa. A gente se fala amanhã a partir das 14 horas aqui na programação da Litoral. 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Ok, tchau, foi.
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1: Foda, literal, tá mais que legal. Comecinho de semana, é o Matheus Fernandes na área. Esse triplex é bom demais, mas não quando é na nossa cabeça, né? Ninguém faça isso, não é nada interessante. Vamos lá, comecinho de semana, vamos lá pro WhatsApp pra saber se a turma tá com fogo, tá animado ou não. Vamos papear aqui com a galera. Começando com quem? Rosimara, minha amiga.
2: Boa noite, Alex Bono.
1: Boa!
2: Ei, bonito.
1: Uá!
2: Só passei pra te agradecer por ser nosso irmão camarada.
1: Que lindo.
2: Nosso amigo de fé. Porque quem alegra a nossa vida são os nossos amigos. E cada um de vocês da Litoral. E agradecer também a esses ouvintes maravilhosos que mantêm essa rádio sempre em alta.
1: É isso.
2: Pra que não nos falte a alegria do dia a dia. Rosimara Ramos de Nova Almeida, boa noite, lindão.
1: Vocês que são as estrelas dessa emissora, vocês que são os amigos que nunca deixam a gente sozinho. Ai, ai, ai, seria legal se tivesse todo mundo pertinho pra conversar, pra quando estiver tocando música, fazer um churrasquinho, uma carne aqui, assar uma picanha. Não é eu que vou pagar porque eu não tenho dinheiro. Mas seria tudo de bom. Rosimara, um beijo, mas sinta esse carinho e um feliz... dia do amigo, né, Otay? Feliz dia do amigo. Mua, mua.
3: Boa noite, meus amigos da Rádio Litoral FM.
1: Fala,
3: sou
1: Fábio
3: Araújo de Belo Aurora.
1: Hello.
3: Encerrando mais um plantãozinho aqui no Hospital São Lucas. E como sempre, aquele alô especial. Vai para minha grande amiga Preta do Sesmit e meus amigos do Bar Matejo em Belo Aurora. Gente, um abração de Deus todos, boa noite.
1: Valeu, Fábio, bom descanso para você. Duda!
4: Boa noite, quem fala aqui é Duda, meu, diretamente de Cachumirim. Boa noite a todos meus amigos, boa noite, Holiber. Um feliz dia dos amigos para nós, né?
1: Ela falou Holiber? Ah, você tá de sacanagem. Você me confirma se você tá ouvindo, Duda. Não é possível.
4: Boa noite, o Olímpio Toninho veio pula, Plachete. Boa noite, Zé R. Barros, Edir Gaziel e Rita. Boa noite, Matheus e Marataís. Boa noite, boa noite. Fui, Duda Mel.
1: Agora só me confirma se você realmente está ouvindo e sabe que ele tá de férias já há 20 dias. Caso não, vai ficar rodado até... Olha lá. O que eu tô fazendo? Tô parecendo Faustão, né? Mal louco. Ah, não.
5: Boa noite, Alex Bruno.
1: Fala, Gabi.
5: Boa noite, Rede Litoral. Que é o Gabriel Santana, o embaixador do Moto Aplicativo, passando pra marcar minha presença aqui na Rede Litoral e informar que em Macílio de Noronha começa a chover, galera. Então, quem estiver preparando pra sair, pega o guarda-chuva, pega a capa de chuva, que você vai se molhar. Informou o Gabriel Santana, garoto do tempo, garoto do trânsito, pra Litoral. Na Litoral, eu tô legal.
1: É um garoto completo, é o nosso motogato. Ô, Gabriel, deixei a janela... deixei a janela aberta! Meu Deus! Isso que dá você perguntar pra Alex. O negócio de inteligência artificial tem que tomar cuidado. Você pergunta, tá pra chover? Hoje não há previsão de chuva. Então tá, aí você abre aquela janela. É uma loucura. Que foi, tá? Tá chovendo. Parece que vai chover lá na região de Bacílio de Noronha, falaram aqui. Pode não? Ih, já era. Tome chuva. Chuva combina com o quê, criancinhas? Que foi? Sim, com música romântica.

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3: Bebê, vamos relembrar aquela saudade nossa?

0: Ah, o Livinho! Livinho que tá fazendo parte da comemoração da galera da Espanha, né? Lembra? Lá em 2002, mais ou menos isso que eles estão fazendo hoje lá. A gente, a última vez que a gente fez essa bagunça foi em 2002. Faz tempo, né, cara? Por que que não venceram? Por que que não venceram? Poderia ser a gente. Hoje todo mundo meio que de ressaca, entrando só meio-dia no trabalho. Mas é a galera lá da Espanha que tá ouvindo o Livino, inclusive. O pessoal é muito brasileiro lá, a gente fica orgulhoso. Ai, meu Deus, Pere!
1: Boa noite, Alex!
0: Boa!
1: Eita, Alex!
0: Eita!
1: Segundo bebê, natural, eu tô mais legal. É isso aí, meu amigo. Hoje é dia do amigo.
0: Verdade.
1: E você, amigo do peito, você, Robbie, Bruninho, todos da Litoral, locutores, entende? E todos ouvindo também, da número 1, Litoral.
0: Maravilhosa.
1: E mais tarde, eu faço meu pedido, aquele pedido bem gostoso.
0: Ah, sexy.
1: Beijo, maravilhoso, é nóis. Eita, Lelê,
0: eita,
1: beijo.
0: Lelê, esse pedido da Berê é um pedido mais sexy, é uma coisa mais... Ui! Ai, meu Deus, Berê!
2: Boa noite, Alex, boa noite. A todo Espírito Santo.
0: Manuzinha, boa noite pra você e toda a família. Lindona, quem mais aqui? Aí, ó, pessoal ficou aqui, igual lá, ó, Crisinha. Boa noite, meu amor, ela não tá te ouvindo. Quem mais? Ó, Rosimara. Putz, Hollywood tá 16 dias de férias. Parem esta La Vista Baby, fala aí pra ela. Mas ela se redimiu, ela tá ouvindo sim, só se confundiu, né, Duda?
1: Ô, meu amigo Alex Bono, boa noite, desculpa, Duda Mel, estou ligadona, filho, desculpa aí.
0: Ah, tá ligada. Tomei um susto, eu falei, não é possível que aquela ouvinte que meio que deixa já programado o negócio só manda. Tô de olho nesses, hein? Mas eu acho que isso aí não existe, não, aqui. Não existe, né? Acreditar.
3: Não acredito não, Charles.
0: É, não é nem acreditar um negócio desse não, pelo amor de Deus. Ai, ai, ai. Vamos fazer o que agora? Vamos fazer o que, criancinhas? Tocar mais música? É melhor,
4: por
0: né?
4: Nada.
0: Não, vamos sim.
4: Por nada.
0: Vamos tocar música sim. Mari Fernandes chegando aí.

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4: Boa semaninha, tamo aqui.

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0: Segundo, direitinho, hein?
2: Pessoal, antes que eu fique bêbado, eu quero desejar a todos aí um feliz aniversário. Que nessa Páscoa o Papai Natal tragam muitos ovos de felicidade pra vocês. Um feliz 2200 e feliz Dia dos Noivos!

Italiana Litoral, quando é amor. Aquele abraço. Toma aí, já tão ansioso por você no comando. Mas Nossa Senhora da Penha, Belezinha. William Moura e Vila Batista. Também aqui, Márcia Raíssa Moscou. Elisângela Alto é também aqui, Rosimara Ramos sempre, Crisaninha, Manuzinha, Duda Mel, Lara Melo, Gabriel Santana e você. Onde estiver, muito obrigado, curtindo a melhora, número 1, essa é a Litoral FM nesse dia especial de do amigo, e a gente segue na trilha sonora, é perfeita pra gente, né? Mas no finalzinho de noite, quer dizer, começo de noite.

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0: Fechando bem, Luan Santana, tá vindo aí o Você no Comando.
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4: E aí, já gravou o seu pedido?
0: Com certeza já gravou. Nesse dia do amigo, eu inclusive já vou mandar o pedido de três de uma vez. Sério
5: mesmo. Não acredito não.
0: Sério, já... pega essa.
6: Eita, Alex, novamente, já que você tá no comando daqui a pouco, mais
0: você
6: tarde.
0: Você já
6: eu
0: tá, mulher.
6: Eu quero a música A Amizade com Fundo de Quintal, ok?
0: Ah lá.
6: Ofereço pra você, para Holliber, para Bruninho, para Sol, para Natizinha e para todos os ouvintes da número 1, Litoral.
0: Valeu,
6: é
0: sua linda.
6: Vamos que bora, vamos que vamos.
0: Uá.
6: Beijo, seu maravilhoso.
0: Beijo.
6: Uhul.
7: Pô, que boa noite, Alex Bona, na Palá de Laranja da Terra. Já que daqui a pouquinho vou estar no comando
0: já
7: e
0: tá.
7: Hoje é dia do amigo.
0: Ah lá.
7: Toca aí pra mim, A Amizade é Tudo.
0: Uhum.
7: Quero oferecer pra todas minhas irmãs, minhas sobrinhas e dizer que elas são as melhores que eu tenho no mundo.
0: A música mais pedida do dia, hein?
8: Boa noite, DJ Alex Bono, amigos da Rádio Litoral, já que eu tô no comando. Toca hoje, dia dos amigos, Fundo de Quintal, A Amizade. Obrigado.
0: Boa, boa. Jonathan, meu amigo.
9: Fala, Alex Bona. Querendo pede cara pra Luiz, ligadinho na Rádio Litoral, como sempre. Passando já uma ótima noite. E já que é dia do amigo, né? Que tal tocar Fundo de Quintal, A Amizade? E dedicar a todos os ouvintes da Litoral, que essa rádio é maravilhosa.
0: Tá vendo? Quanto amigo gente boa que a gente tem aqui, todo mundo na mesma sintonia, só não tem um Fundo de Quintal, mas tem essa versão aqui, do jeito moleque, exaltação, que é bom demais. Um feliz dia do amigo, uma feliz noite do amigo. Bora brindar!

0: amizade é tudo.
1: Pessoal, aqui a gente deseja aquele feliz dia do amigo pra vocês, que são meus amigos, nossos amigos, e todo mundo é amigo do amigo de amigo. Isso é bom demais, que dia legal. Vamos lá, Rosimara, meu amor, vai!
2: Alex Bono, boa noite. Boa. Voltei. Escuta só, você não tá me dando opções, né? Tá saindo cedo, então eu vou pedir cedo também. Segundo sol, Cássia Eller,
1: pra
2: pode
1: já,
2: ser?
1: Agora.
2: Eu no comando, Rosimara Ramos de Nova Almeida. Beijo, meu lindão. Um ótimo descanso quando chegar o momento, tá? Ah, tchau.
1: Tá bom.

0: Carona Litoral, mais uma pra matar a saudade. 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Agora você, Marco.
1: Alex Bon, na Litoral, eu tô mais do que legal. Vou começar a semana dançante.
0: Vambora, uai.
1: Com What's It Love Hallway. Um abraço.

0: mais uma clássica aqui da Litoral. Runaway, What is Love? Pedidaço dos ouvintes, dos melhores ouvintes nesse dia mais que especial também. No dia do amigo, vamos finalizando aqui. Infelizmente, não dá para atender todo mundo, né? A gente já sabe o esquema, mas durante a semana a gente vai atendendo. Geisebel, meu.
1: Boa noite, Alex. Bom, boa. Aqui é a Geisebel do Serra Mar.
0: Manda aí, já
1: que
0: eu
1: tô no comando, toca aí pra gente. É, Ana Carolina. É isso aí, com o seu Jorge.
0: Delícia, hein?
1: Boa noite, na Litoral eu tô legal. Beijo.
0: Boa noite, Isabel. Boa manhã. Fala, Júnior.
2: Alex Bono, boa noite, meu camarada. Júnior Reis de Forrosa. Já que eu tô no comando, eu vou tocar aquela aí do Xande de Pilares.
0: Ó, linda, hein?
2: Tá escrito.
0: É.
2: Dá essa moral pra nós aí. Boa noite aí pra todos. Valeu, meu camarada.
0: Ai, queria tocar, queria, mas vem a voz do Brasil. Se não fosse por causa da voz do Brasil.
3: E aí, Alex Bono, beleza? Boa noite, como é que tá?
0: Fala, meu amigo David. Beleza?
3: David de Goiânia.
0: E aí?
3: Ô, Alex, manda pra gente Where the World de Michael Jackson.
0: Também é uma boa. Vai mais
4: boa noite, Alex Bono. Boa noite, Litoral.
0: Ah, Gilber.
4: Gilber Uber no comando. Eu quero ouvir o quê? Bem romantiquezinha pra começar a semana. Luan Santana e Léo Foguete, toca pra nós aí na Litoral, eu tô legal.
0: Boa, boa, boa, e tem uma turma aqui, mas já faltam 30 segundos pra virar 9 horas, já tô atrasado. @ Alex Bono nas redes sociais, segue lá no Instagram então, Alex Bono, e a gente vai se vendo, e amanhã tamo aqui às 5 horas, se Deus quiser, pra mais uma tarde incrível, na melhor programação, que é a programação dessa linda, que é a número 1, ó. Mais uma vez, um feliz dia do amigo pra você, até amanhã.
5: Durmam com Deus. E até amanhã.
0: Seu ventilador é, né? Então vamos nessa.

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0: Está no ar a Voz do Brasil. As notícias do governo federal que movimentaram o país no dia de hoje.
1: Olá, uma boa noite.
2: Boa noite para você que nos acompanha em todo o país.
1: Segunda-feira, 20 de julho de 2026.
2: Vamos aos destaques da Voz do Brasil.
1: Agora é lei. Brasil conta com a estratégia nacional do Complexo Econômico Industrial da Saúde.
2: A legislação estabelece diretrizes para a pesquisa, o desenvolvimento e a produção de medicamentos, vacinas e outras tecnologias para o SUS. Márcia Fernandes.
3: A lei prevê medidas para incentivar a produção nacional de insumos e fortalecer cadeias produtivas internas, com o objetivo de ampliar a capacidade nacional de